0: de abril a junho, índice menor que o registrado no primeiro trimestre.
1: Um indicador divulgado todos os meses mostra o percentual de pessoas que estão sem trabalho, mas que seguem procurando uma vaga.
0: E é uma das principais referências para acompanhar o mercado de trabalho no Brasil.
2: A taxa de desocupação ficou em 5,4% no trimestre encerrado em junho de 2026, uma redução de 0,7 ponto percentual em relação ao trimestre de janeiro a março de 2026. Na comparação com o mesmo período do ano passado, a queda na taxa foi de 0,4 ponto percentual. O levantamento da Pesquisa Nacional por Amostra de Domicílios, PNAD Contínua, feita pelo IBGE, mostrou que no segundo trimestre deste ano, eram quase 6 milhões de desocupados no país, 700 mil a menos que no primeiro trimestre. Queda no número de desocupados, aumento na quantidade de ocupados. São mais de 103 milhões de brasileiros com uma ocupação, um crescimento de 1% em relação ao trimestre anterior. Já o rendimento médio real dos trabalhadores ficou em R$ 3.738, um crescimento de 2,8% em relação ao mesmo período do ano passado. Luana Karen, para a Voz do Brasil.
1: Parte dos recursos das casas de apostas online, as bets, será destinada ao Fundo de Aparelhamento e Operacionalização das Atividades FIM da Polícia Federal.
0: Criado em 1997, o FUNAPOL se destina a financiar gastos com operações e aparelhamento da PF, como armas e veículos.
3: Agora é lei. Parte da arrecadação com as apostas de cota fixa, as conhecidas bets, vai reforçar o caixa da Polícia Federal. O dinheiro vai para o FUNAPOL, o Fundo para Aparelhamento e Operacionalização das Atividades FIM da PF. O fundo foi criado em 1997 para financiar a infraestrutura, os custos de operações e a modernização de equipamentos da Polícia Federal, como veículos e armas. A nova lei autoriza ainda a destinação de recursos do FUNAPOL para o custeio da saúde dos servidores da Polícia Federal. O texto da lei nasceu de uma medida provisória enviada pelo governo federal, que foi alterada e aprovada pelo Congresso Nacional. O repasse da arrecadação das bets vai ocorrer de forma gradual: 1% em 2026, 2% em 2027 e 3% a partir de 2028. Além disso, a lei autoriza o governo federal a repassar até 200 milhões de reais ao FUNAPOL ainda este ano, usando recursos livres do Tesouro Nacional. Além da fatia vinda das bets, o fundo conta com outros recursos para cobrir os seus custos globais. Transferências voluntárias de entes federativos ou de organismos internacionais e doações de pessoas físicas ou jurídicas, nacionais ou estrangeiras. Luciana Colares de Holanda, para a Voz do Brasil.
1: O Conselho Nacional de Política Energética aprovou novas regras para a comercialização do gás natural no Brasil.
0: Com isso, fica permitida a venda direta do gás natural pertencente à União por meio de leilões.
1: Os detalhes você vai ouvir agora na matéria de Márcia Fernandes.
4: Com as novas regras para a comercialização do gás natural no Brasil, fica permitido que a União leiloe o gás e, assim, outras empresas explorem, vendam e distribuam o produto. O gás extraído do pré-sal e que pertence à União poderá ser comercializado pela Empresa Brasileira de Administração de Petróleo e Gás Natural. Para isso, estão previstos dois leilões, um deles ainda para este ano, como apontou o ministro de Minas e Energia, Alexandre Silveira.
5: Vai sim, nos leilões de curto prazo, que são abertos, servir as térmicas do setor elétrico, e os leilões de longo prazo ficaram destinados à indústria de base nacional, que é a indústria da cerâmica, a indústria do vidro. Vai ser o primeiro e fundamental passo para que as nossas infraestruturas sejam melhor utilizadas a favor do Brasil.
4: O gás natural pode ser usado como fonte de energia em casas, comércio e indústrias. Com a mudança

0: Ficará permitida a venda direta do gás natural da União ao mercado, com prioridade à indústria de base, inclusive nos setores químico e siderúrgico. Reportagem Márcia Fernandes.
1: O que pode influenciar na próxima safra brasileira? Clima, custos de produção, mercado internacional e mudanças nos hábitos de consumo estão entre os fatores que entram no radar do setor.
2: Em Brasília, um encontro reuniu especialistas e representantes do agronegócio para discutir os cenários para a safra 2026-2027.
3: Antes da próxima safra chegar ao campo, uma série de variáveis já começa a ser observada. O comportamento do clima, a oferta de fertilizantes, as condições do mercado internacional e até o que o consumidor quer colocar no prato podem interferir nas decisões de quem produz. Em um cenário de mudanças no comércio global, especialistas também acompanham fatores que podem influenciar o fluxo internacional de alimentos. Um espaço fundamental para o agronegócio brasileiro, destaca o ministro da Agricultura e Pecuária, André de Paula.
4: Nós somos importantes do ponto de vista econômico, 38 milhões de brasileiros trabalham com o agro, mas nós temos um papel de enorme relevância do ponto de vista social também.
3: O Outlook Agro Brasil reúne em Brasília representantes do setor público, da iniciativa privada e especialistas para analisar diferentes cenários para o ciclo 2026-2027. A programação inclui debates sobre logística, abastecimento de insumos e gestão dos riscos climáticos. Também entram na discussão os fertilizantes, que têm impacto direto nos custos de produção, as transformações no consumo de alimentos e os desafios do cenário internacional para o setor, explica Laudemir Miller, presidente da Apex Brasil.
5: O aumento de tarifa não ajuda na previsibilidade. Inclusive, aumentam a incerteza. E o Brasil se coloca justamente no caminho diferente. O Brasil se coloca como um parceiro estável, como um parceiro que negocia.
3: No fim, a discussão volta para quem está no campo. Representantes de setores como proteínas animais, carnes, óleos vegetais, algodão, etanol de milho, cafés especiais e frutas apresentam as expectativas para o comércio internacional. As análises também buscam apoiar o planejamento de produtores, cooperativas e empresas para a próxima safra. A representante do setor privado, Tânia Regina Zanella, diretora executiva da Organização das Cooperativas Brasileiras, defende que todos os segmentos precisam estar unidos na busca de soluções para os desafios do setor.
6: Mas os desafios não são só os de hoje, e sim daqui a 5, 10 anos, como que a gente está pensando e preparando para esse futuro? Qual o norte de gestão de risco para o campo? Qual será a política de diversificação de mercados aí todos os nossos embaixadores que estão presentes, parceiros do setor produtivo agro aqui no nosso país, para garantir que tenhamos sempre, cada vez mais, as portas abertas.
3: Mais do que antecipar números, o evento propõe um exercício de entender o que o campo brasileiro pode encontrar pela frente e como o setor pode se preparar para diferentes cenários. Reportagem Pablo Mundim.
1: Após participar do encontro de agronegócio, o ministro do Desenvolvimento, Indústria, Comércio e Serviços, Márcio Elias Rosa, afirmou que o governo brasileiro vai tentar uma nova negociação com os Estados Unidos para diminuir a lista de produtos que foram sobretaxados.
2: Neste mês, os Estados Unidos aplicaram novas tarifas para produtos brasileiros que entram no mercado norte-americano. Essa lista atinge 23% dessas exportações.
7: O que nós vamos discutir a partir do mês de agosto, no momento em que for possível, né, é a ampliação da lista de exceções, a eventual redução de tarifas, a rediscussão do mérito, a discussão muito improvável, mas a rediscussão do mérito, e o Brasil, como volto a dizer, está aberto para negociação.
1: De acordo com o Ministério do Desenvolvimento, Indústria, Comércio e Serviços, cerca de 52,7% das exportações brasileiras para os Estados Unidos não estão alcançadas pelas sobretaxas.
2: Nessa categoria estão, por exemplo, café, carnes, ferro fundido, aeronaves, suco de laranja, frutas, vários produtos químicos e a maior parte das exportações de celulose.
1: Hoje é Dia Nacional e Internacional de Combate ao Tráfico de Seres Humanos. Um crime que envolve falsas ofertas de emprego, promessas de estudo no exterior e oportunidades divulgadas nas redes sociais que podem esconder situações de exploração.
2: Em 2025, o protocolo operativo padrão de atendimento às vítimas brasileiras de tráfico internacional de pessoas do Ministério da Justiça e Segurança Pública identificou 84 vítimas brasileiras.
1: Mas esse é um crime em que há subnotificação, o que indica que o número pode ser muito maior.
2: Mais da metade das pessoas identificadas no ano passado tinham sido levadas ao Camboja, na Ásia, para serem exploradas em centros de golpes virtuais.
1: Há subnotificação, o que indica que o número pode ser muito maior.
2: Mais da metade das pessoas identificadas no ano passado tinham sido levadas ao Camboja, na Ásia, para serem exploradas em centros de golpes virtuais.
1: Esse é um tipo mais recente de destino do tráfico de pessoas. Mas existe também o tráfico para outros tipos de trabalhos forçados, exploração sexual, adoção ilegal de crianças, entre outras modalidades.
2: Os dados sobre raça e cor mostram que pessoas pretas e pardas constituem a maioria das vítimas nas bases que coletam essas informações.
1: Homens costumam ser mais traficados para trabalhos análogos à escravidão e mulheres para exploração sexual.
2: Mais cedo, nós conversamos com a ministra substituta do Ministério dos Direitos Humanos e da Cidadania, Caroline Reis, sobre esse tipo de crime, como denunciar e que precauções podem ser tomadas. Acompanhe.
8: Olá, ministra, seja muito bem-vinda à Voz do Brasil para a gente falar desse tema que é tão sensível, né? Que é o tráfico de pessoas. Eu queria que a senhora começasse falando para a gente quais são as formas mais comuns de tráfico. Para quais finalidades o tráfico de seres humanos é mais comumente utilizado? É trabalho, prostituição? Quais são os tipos mais comuns?
9: Bom, os tipos mais comuns são para exploração sexual, né, em geral de mulheres e meninas, também para exploração de trabalho, então muitas pessoas são tiradas dos seus locais para ter esse trabalho forçado, sem garantia de dignidade e de direitos, né, trabalhistas nesses locais em que eles são forçados aí, e também para fazer outras questões relacionadas a coisas forçadas, né, nesses outros países.
1: Ministra, é muito comum que as vítimas sejam atraídas por um sonho, né? Promessas de conhecer o mundo, de ter um emprego dos sonhos, de receber valores muito vultosos, né? Quais são os sinais de que algo pode estar errado na proposta?
9: Geralmente propostas que são muito atrativas e que tenham assim, vantagens muito grandes, sem grandes retornos, elas devem ser tratadas como um risco. Então as pessoas devem verificar altos pagamentos, poucos direitos que são providos, retornos que sejam muito altos, parte dessas promessas de outras pessoas, isso indica riscos de tráfico de pessoas.
8: Bom, ministra, a gente conversou mais cedo com a Cíntia Meirelles, que é presidente no Brasil da organização não governamental Êxodos, que é uma organização especializada em tráfico de pessoas. E ela falou sobre a importância das pessoas denunciarem quando elas desconfiarem. Vamos ouvir e aí depois eu sigo com a nossa conversa.
10: Na dúvida, a família tem que denunciar, ainda que não consiga fazer com que a pessoa que está iludida acredite. Denuncie. O segundo ponto é trazer a razão e a lógica. Então, por exemplo, se alguém recebe uma proposta de trabalho e essa empresa está pagando esse passaporte, pergunte se a empresa tem um documento oficial, um contrato assinado. Ao mesmo tempo que essas pessoas são aliciadas pela internet, elas podem utilizar a mesma internet para fazer uma verificação simples. Se essa pessoa existe, se existe um contato dessa empresa, se existe um site dessa empresa, se essa empresa aplicou um visto de trabalho, porque assim, outro detalhe, ninguém sai do Brasil para ir trabalhar em outro país sem ter um visto de trabalho em seu passaporte. E sempre canais de denúncia. É muito importante denunciar.
8: Ministra, quais são os canais de denúncia, então, que ela menciona aí, né? Quais são os canais de denúncia disponíveis no Brasil? E para brasileiros que possam estar nessa situação fora do país também, como eles podem procurar ajuda?
9: principal canal de denúncia é o Disque 100. O Disque 100 ele é coordenado aqui pela nossa Ouvidoria Nacional dos Direitos Humanos, mas o canal do Disque 100 ele pode ser acessado por várias formas, tanto ligação, como WhatsApp e também pela internet. Então, a pessoa em qualquer lugar do mundo, ela pode acessar o Disque 100. Esse serviço ele funciona todos os

0: dias da semana e também 24 horas por dia.
1: Existem outras dicas de autoproteção também para quem está indo viver uma experiência de trabalho no exterior, por exemplo, compartilhar o roteiro de viagem com a família, manter cópia de documentos, alguma coisa assim?
0: Sim, o mais importante é a pessoa verificar bem a proposta que está sendo oferecida, desconfiar de propostas que são com muitos benefícios e poucas exigências, né, em troca, e a pessoa deve manter contato perene, né, constante com a sua família, falando sobre o roteiro da viagem, falando sobre as formas e por onde ela esteja passando, e jamais dar documentos para que fique aos cuidados de um terceiro.
2: E aí, lembrando também que a pessoa pode deixar cópias também dos seus documentos pessoais aqui no Brasil com a sua família, né, para tentar também ter aí um pouco mais de garantia, né?
0: Isso mesmo. Isso é muito importante. As pessoas que estão aqui no Brasil, familiares, amigos, é muito importante que eles estejam sabendo sobre a viagem, sobre os passos dessa pessoa e também mantenham documentação, mesmo que seja cópia, aqui no país.
2: Agora, ministra, mesmo já estando em situação de exploração, pode demorar para que a pessoa identifique que tem, que está numa situação grave, assim, né? Às vezes, ela tem uma dívida, promessas de ganhos futuros, expectativa de que a situação ali ruim é temporária e vai melhorar depois. Tudo isso pode deixar a pessoa um pouco confusa, né? O que ajuda a identificar que se trata de uma situação de tráfico de seres humanos e de exploração?
0: Quando você tem a sua dignidade ali violada, em geral você não consegue sair, ter liberdade para sair, né, do seu local de trabalho. Em geral você é maltratado, as pessoas te tratam mal, podem, né, eventualmente te tratar com termos pejorativos. Qualquer indicação de maus tratos e de cerceamento da sua liberdade de ir e vir é um indicativo de que você está sendo submetido a tráfico de pessoas.
1: A gente está falando até agora de pessoas que são levadas daqui para o exterior e são exploradas lá. Mas existem também redes de tráfico de pessoas que trazem estrangeiros para o Brasil? Quais são as mais comuns e como é que o brasileiro pode desconfiar desse tipo de situação, ministra?
0: Sim, existem também tráfico de pessoas, infelizmente, que acontecem aqui em território brasileiro. Em geral, são pessoas estrangeiras que estão em situação de vulnerabilidade, não têm ali muita informação, tem uma dificuldade com a língua também, de acesso a serviços. Então, essas pessoas têm que buscar ajudas dos órgãos responsáveis. A gente tem aqui a nossa Política Nacional de Enfrentamento ao Tráfico de Pessoas, coordenada pelo Ministério da Justiça, mas em coordenação com vários órgãos do governo federal. Temos também que divulgar, né, os canais de denúncias existentes. E aqui no Disque 100, a gente também tem a opção de atendimento em outras línguas para facilitar o atendimento de migrantes que não falam português. E essas pessoas, principalmente, devem buscar informações e acessar os órgãos que são responsáveis por combater esse tipo de ilícito.
2: Lembrando que o Disque 100, né, a senhora mencionou, ele pode ser feito por ligação telefônica, pela internet. Quando a pessoa vai ligar, é só discar o número 100 de qualquer telefone?
0: Isso, é só discar o número 100 de qualquer telefone ou acessar um número no WhatsApp ou também acessar a internet, coloca Disque 100 que vai aparecer o local que ele pode fazer a denúncia via internet também.
1: Nós conversamos com a ministra substituta dos Direitos Humanos e da Cidadania, Caroline Reis. Muito obrigado, ministra, por sua entrevista aqui à Voz do Brasil.
0: Eu que agradeço. Obrigada.
2: Quem está esperando por uma perícia médica do INSS deve ficar atento.
1: Uma iniciativa da Perícia Médica Federal está antecipando o atendimento em agências de 14 estados.
2: Os detalhes na reportagem de Pedro Sardinha.
3: Atenção, segurados do INSS em todo o país. A Perícia Médica Federal está antecipando atendimentos em 37 agências espalhadas pelo Brasil. A ação contempla municípios de 14 estados: Alagoas, Bahia, Ceará, Goiás, Maranhão, Minas Gerais, Mato Grosso, Pará, Paraíba, Pernambuco, Piauí, Rio Grande do Norte, Rondônia e Tocantins. Quem explica como você pode garantir a sua vaga mais cedo é o diretor do Departamento da Perícia Médica Federal, Álvaro Fagundes.
4: O cidadão, sabendo que vai haver mutirão na sua cidade, ele pode ligar na Central 135 e solicitar a antecipação da sua perícia. Assim como acessar o aplicativo Meu INSS, além disso, a própria administração provê essa antecipação em muitos casos, naqueles casos que estão com longa espera, e avisa o requerente da nova data. Então ele tem que ficar atento nas mensagens que eventualmente receba por mensagem de aplicativo ou por SMS.
3: Fique de olho no seu celular e lembre-se, mudar a sua perícia para uma agência mais rápida não altera o local onde você vai receber o pagamento do seu benefício. Não perca tempo. Acesse hoje mesmo o aplicativo Meu INSS ou ligue para o telefone 135. Reportagem Pedro Sardinha.
1: Guardar documentos é também preservar a história e a identidade de um povo.
2: Para incentivar iniciativas que cuidam desse patrimônio, está aberto um edital de apoio a projetos voltados à conservação e ao acesso de acervos documentais em todo o país.
5: Parte da memória do país está guardada em arquivos públicos, privados e comunitários. Nesses locais é feita a conservação, organização e digitalização dos acervos. Um trabalho que pode ser financiado pelo edital Brasil Arquivos. A iniciativa vai destinar R$1.400.000 a 20 projetos. Cada um receberá R$70.000. O edital é uma parceria entre o programa Promemórias do Instituto Galo da Manhã e o Arquivo Nacional. Podem participar projetos de preservação, organização, tratamento técnico, digitalização e difusão de acervos documentais. Um dos critérios do edital é regionalizar a seleção. Metade das vagas será distribuída entre as 5 regiões do país, com pelo menos 2 projetos de cada uma. A outra metade será preenchida pela classificação geral, independentemente da região. Nos 2 casos, será respeitada a ordem de classificação. As inscrições são gratuitas e podem ser realizadas até o dia 2 de agosto. Acesse o edital e o formulário de inscrição pelo endereço promemórias.org.br. Reportagem Uriel Ricardo.
1: Está aberta até amanhã a indicação de vagas dos programas de pós-graduação do Brasil que desejam participar do Programa de Desenvolvimento Acadêmico Indígena.
2: A chamada prevê a concessão de até 300 bolsas, sendo 200 de mestrado e 100 de doutorado, para candidatos pertencentes a povos indígenas reconhecidos no território nacional.
1: As instituições interessadas devem informar o número de vagas que pretendem ofertar. A relação de habilitados será divulgada até 13 de agosto.
2: Saiba mais em gov.br/mec.
1: E essas foram as notícias do Governo Federal.
2: Uma realização da Secretaria de Comunicação Social da Presidência da República.
1: Com produção da empresa Brasil de Comunicação.
2: Fique agora com as notícias do Poder Judiciário e do Congresso Nacional. Boa noite.
1: Boa noite, até amanhã.
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8: STF determina que a União apresente novas informações sobre os recursos destinados à Comissão de Valores Mobiliários. Para o STJ, valor de indenização por dano moral decorrente da morte de uma pessoa não deve ser definido apenas pelo parentesco. E Semana Nacional do Sistema Eletrônico de Votação acontece de 3 a 9 de agosto. Boa noite, eu sou Marcela Luiza. O ministro Flávio Dino, do Supremo Tribunal Federal, determinou que a União apresente novas informações sobre os recursos destinados à Comissão de Valores Mobiliários, a CVM. Pablo Lemos.
9: O ministro negou o pedido do Partido Novo para obrigar o governo a reservar desde já uma verba mínima para a autarquia no orçamento de 2027. Apesar disso, Flávio Dino reafirmou que os recursos arrecadados com a taxa de fiscalização do mercado de capitais devem ser destinados à CVM, conforme determinação do Supremo. Na decisão, o ministro determinou que o governo informe a previsão de arrecadação da taxa em 2027, quanto pretende destinar à comissão no orçamento e qual o custo necessário para manter as atividades de fiscalização da autarquia. Flávio Dino destacou ainda que o fortalecimento da CVM é importante para combater fraudes e crimes financeiros envolvendo o mercado de capitais.
8: STJ entende que valor de indenização por dano moral no caso de morte deve considerar convivência e dependência emocional ou econômica entre vítima e familiares que pedem a reparação. Fátima Uchoa.
10: Para a quarta turma, é preciso considerar também a convivência efetiva e se havia dependência emocional ou econômica entre a vítima e os familiares que pedem a reparação moral. O julgamento tratou da indenização a familiares de uma criança de um ano que morreu no desastre causado pelo rompimento da barragem da mina Córrego do Feijão em Brumadinho, Minas Gerais, em 2019. O colegiado manteve o direito de avós e tios, mas por considerar o valor desproporcional, o reduziu para R$150 mil a cada avô e para R$25 mil a cada tio. Segundo a relatora ministra Isabel Galotti, os critérios buscam evitar ampliação excessiva do número de beneficiários e fixação de condenações desproporcionais.
8: Vem aí a primeira semana nacional do sistema eletrônico de votação de 3 a 9 de agosto. E os tribunais regionais eleitorais de todo o país já se preparam para o evento. Rimac Souto.
11: Na região sul, por exemplo, vão ter demonstrações sobre o funcionamento e a segurança da urna eletrônica, atividades educativas com estudantes, exposições, votações simuladas, sessão plenária externa e ações de enfrentamento à desinformação. O TRE do Paraná vai promover 137 ações em todo o estado. O de Santa Catarina vai apresentar os procedimentos de preparação da urna eletrônica, as etapas da votação e os mecanismos de segurança e auditoria, entre outras atividades. O TRE do Rio Grande do Sul vai começar a programação com uma demonstração da parte interna da urna eletrônica no plenário do tribunal. Para mais informações sobre a Semana Nacional do Sistema Eletrônico de Votação, é só acessar o site tse.jus.br.
8: Justiça do Trabalho considera que nem sempre é preciso avaliar perícia médica para julgar comportamento de profissional demitido por justa causa. Rocine Gomes.
12: Um bancário da Caixa foi demitido por assédio ao atender uma cliente. Anos antes, ele já havia sido alertado e suspenso pelo comportamento inadequado. Em defesa, alegou que sofria de alcoolismo e tentou apresentar uma perícia médica para provar que não tinha consciência dos atos. Mas a Justiça do Trabalho rejeitou, porque entende que as provas do processo foram suficientes para mostrar que o profissional tinha capacidade de entender o que fazia.
8: Justiça Federal determina que município de Viana, no Maranhão, encerre atividades de lixão clandestino em até 6 meses. A decisão atendeu a um pedido do MPF. Sabrine Menezes.
13: Além disso, a Justiça determinou a apresentação do Plano Municipal de Gestão Integrada de Resíduos Sólidos e de um projeto de aterro sanitário que deve ser regularizado no prazo de 3 meses. O objetivo da decisão é recuperar a área degradada e regularizar a gestão de resíduos sólidos produzidos no município. Em caso de descumprimento da ordem de desativação do lixão, será aplicada uma multa diária de R$5 mil.
8: 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Uma boa noite e até amanhã.

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1: Eu sou Paula Groba.
2: E eu sou Ricardo Nakaoka.
1: E estes são os destaques de hoje do Jornal do Senado, que começa agora.
2: Vítima de violência doméstica e mãe solo podem ter prioridade na reforma agrária.
1: Pix Pensão, nova lei cria transferência automática da pensão alimentícia.
2: Plataforma do Senado para sugestão de projetos registra recorde de participação.
1: Boa noite.
2: Boa noite.
1: O pagamento da pensão alimentícia vai ganhar um novo mecanismo para facilitar o cumprimento das decisões judiciais.
2: Sancionada pelo Executivo, a chamada Lei do Pix Pensão altera o Código de Processo Civil e autoriza a transferência automática do valor devido da conta bancária do devedor para a do beneficiário. A reportagem é de Yasmin Rodrigues.
3: Foi sancionada pelo Executivo a chamada Lei do Pix Pensão, que altera o Código de Processo Civil para permitir que o valor da pensão alimentícia seja debitado automaticamente da conta do devedor e transferido para a do beneficiário. A medida busca dar mais segurança às famílias que dependem desses recursos. A advogada especialista em direito de família, Aline Sacomano, explica como o mecanismo vai funcionar.
4: O chamado Pix Pensão, porque que o mecanismo de pagamento automático da pensão alimentícia por meio do PI, mas sempre mediante uma determinação judicial. A grande novidade é que em vez do pagador da pensão alimentícia realizar a transferência manual, sai automaticamente debitado da conta dele.
3: Caso não haja saldo suficiente na conta indicada, o sistema poderá tornar indisponíveis outros ativos financeiros do devedor até alcançar o valor da dívida. Depois dos prazos previstos em lei, esses recursos poderão ser convertidos em penhora e transferidos ao credor. A proposta foi aprovada pelo Congresso Nacional e recebeu parecer favorável da relatora no Senado, a senadora Ana Paula Lobato, do PSB do Maranhão. Segundo ela, a iniciativa vai fortalecer a proteção de crianças e adolescentes que dependem da pensão alimentícia para custear despesas com vestuário, educação e alimentação, por exemplo.
5: A proposição merece acolhida porque enfrenta problema recorrente nas execuções de alimentos, a necessidade de sucessivas provocações judiciais diante de inadimplimentos mensais. Ao permitir a transferência automática da prestação alimentícia, o projeto confere maior efetividade à decisão judicial já proferida.
3: A lei do Pix Pensão vai entrar em vigor um ano após a publicação, em julho de 2027.
1: E mulheres vítimas de violência doméstica e mães que criam os filhos sozinhas podem ter prioridade na distribuição de terras da reforma agrária.
2: O projeto está pronto para ser votado pela Comissão de Agricultura. A reportagem é de Marcela Cunha.
6: A proposta altera a lei da reforma agrária para facilitar a titulação de terras em nome de mulheres trabalhadoras da agricultura familiar. Na distribuição dos lotes, terão prioridade as trabalhadoras rurais responsáveis sozinhas pela família e as vítimas de violência doméstica. Para a senadora Tereza Cristina, do Progressistas de Mato Grosso do Sul, a medida amplia a autonomia econômica das mulheres.
7: Isso dá segurança. Nós temos muito alcoolismo na área rural, né? E às vezes o marido vai embora e deixa a mulher com 4, 5 filhos para criar quando não quer que ela saia do lote nos assentamentos. Elas tendo a segurança do título de propriedade da sua terra para poder buscar crédito e tendo assistência técnica, elas podem fazer a diferença.
6: As regras serão detalhadas em regulamento depois de consulta pública. O projeto também beneficia famílias rurais com pessoas com deficiência. Já aprovado pela Comissão de Direitos Humanos, o projeto tem parecer favorável do relator, senador Wellington Fagundes, do PL de Mato Grosso. E se passar pela Comissão de Agricultura, seguirá para a votação no plenário.
1: A pauta climática avançou no Senado no primeiro semestre.
2: Com a previsão de intensificação do fenômeno El Niño nos próximos meses, projetos voltados ao enfrentamento dos eventos climáticos extremos e a adaptação às mudanças do clima devem ganhar prioridade na retomada dos trabalhos legislativos. Os detalhes com o repórter César Mendes.
8: O El Niño é um fenômeno climático natural que causa o aquecimento das águas do Oceano Pacífico, alterando os ventos e a distribuição das chuvas em várias regiões do planeta. presença, inclusive no Brasil. Este ano, o pico será entre outubro e dezembro, mas fortes ventanias, chuvas torrenciais e um tornado registrado nos últimos dias no país alertam que propostas de enfrentamento das mudanças do clima devem ter prioridade. É o caso do projeto aprovado na Comissão de Assuntos Econômicos e agora em análise na Comissão de Meio Ambiente, que cria o Programa Nacional do Metano Zero, do senador Fernando Dueire, do PSD de Pernambuco.
9: Esse projeto estimula tecnologias e a recuperação energética de resíduos.
8: Na Comissão de Meio Ambiente foram aprovadas a criação das políticas de fomento à agricultura regenerativa, do senador Sérgio Petecão, do PSD do Acre, e de desenvolvimento sustentável da pesca, de Alessandro Vieira, do MDB de Sergipe, além do mapa do caminho brasileiro da transição justa para a economia de baixo carbono, do senador Beto Faro, do PT do Pará, agora em análise na Comissão de Constituição e Justiça.
1: E na retomada dos trabalhos legislativos, o Congresso Nacional terá como prioridade a análise de pelo menos 87 vetos presidenciais que trancam a pauta. Os dispositivos tratam de temas como saúde, educação, economia,

0: e segurança pública. Pela Constituição, um veto precisa ser apreciado em até 30 dias após o recebimento. Passado esse prazo, ele passa a impedir a votação de outras matérias em sessão conjunta de deputados e senadores. Para derrubar um veto presidencial, é necessária a maioria absoluta dos votos das duas casas. A última sessão do Congresso para análise de vetos foi realizada em maio.
1: Entre os vetos que aguardam votação, estão trechos do Estatuto do Pantanal e da Lei Geral do Esporte. Também está na pauta o veto integral ao projeto que flexibilizava regras para a contratação de jovens de 18 a 29 anos que nunca tiveram a carteira assinada.
0: A proposta reduzia a alíquota do FGTS e a contribuição previdenciária.
1: Projeto que flexibilizava regras para a contratação de jovens de 18 a 29 anos que nunca tiveram a carteira assinada.
0: A proposta reduzia a alíquota do FGTS e a contribuição previdenciária como incentivo para que empresas contratassem trabalhadores sem experiência. Ao vetar o projeto, o governo argumentou que a medida contrariava a Constituição e o interesse público. Autor da iniciativa, o senador Irajá, do PSD do Tocantins, afirma que a proposta representa uma alternativa para reduzir o número de jovens que não estudam nem trabalham.
2: Os adolescentes, os jovens, que tanto sonham e almejam ter uma profissão, ter a sua independência financeira, hoje não possuem nenhum tipo de perspectiva, porque o próprio mercado de trabalho justifica que esses jovens não têm experiência profissional. Ora, é um dilema. Se ele não tem oportunidade, como é que ele vai ter experiência?
1: Cada vez mais brasileiros têm usado a internet para participar das decisões do Senado. O balanço do primeiro semestre do site E-Cidadania aponta crescimento no uso da plataforma, que permite ao cidadão apresentar ideias para novas leis, manifestar opinião sobre projetos em análise e acompanhar audiências públicas e sabatinas.
0: Entre os assuntos que despertaram maior interesse da população estão propostas relacionadas à educação e sugestões sobre direitos e remuneração de militares. A reportagem é de Yasmin Rodrigues.
3: O programa E-Cidadania registrou mais de 8 mil ideias legislativas enviadas por cidadãos, que receberam mais de 500 mil apoios. Além disso, milhares de pessoas participaram de consultas públicas e de eventos interativos promovidos pelo Senado. Entre os assuntos que despertaram maior interesse da população, estiveram ideias relacionadas à educação e sobre direitos e remuneração de militares. Segundo o coordenador do programa E-Cidadania, Alisson Bruno, a quantidade de apoios registrados já se aproxima de todo o volume alcançado em 2025. Ele ainda destacou que qualquer cidadão pode participar das atividades do Senado, inclusive pessoas surdas ou quem não possui acesso à internet.
4: É importante informar que essa ferramenta é o espaço onde as pessoas participam enviando as suas ideias para virarem projetos de lei. É possível enviar as ideias pela internet, escrevendo as ideias, ou até mesmo gravando um vídeo em Libras e nos enviando o link desse vídeo. E aqueles que não têm acesso à internet podem ligar para o telefone 0800 do Senado.
3: As ferramentas do programa E-Cidadania seguem abertas durante todo o ano. Para participar das atividades, é só acessar o portal em senado.leg.br/e-cidadania ou ligar na ouvidoria do Senado em 0800 061 2211.
1: Com edição de Paula Groba e trabalhos técnicos de Eliseu Caires, o Jornal do Senado fica por aqui. Acompanhe agora as notícias da Câmara dos Deputados. Boa noite.
0: Boa noite e até amanhã.
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6: Avança na Câmara a instituição de auxílio financeiro para cuidador familiar.
7: Mulheres com medida protetiva terão benefício em programa habitacional.
6: Projeto reduz tributo para combustível produzido a partir do óleo de dendê.
7: Boa noite. A Câmara está examinando proposta que concede benefícios tributários para o combustível produzido a partir do óleo de dendê. A repórter Silvia Munhato traz mais informações sobre o projeto de lei.
8: A Comissão de Minas e Energia da Câmara aprovou o projeto que reduz a zero as alíquotas de PIS/PASEP e COFINS para o biodiesel fabricado a partir de dendê. O óleo de dendê é uma das principais matérias-primas para a produção de biocombustíveis na região norte. Segundo o relator, deputado Gabriel Mota, de Roraima, o dendê se destaca por sua alta produtividade, baixo custo de

0: produção, oferta regular ao longo do ano, baixa exigência tecnológica na colheita e adaptação a solos pobres. O autor da proposta, deputado defensor Estélio Denner, também de Roraima, diz que o objetivo é aumentar a produção e o total de empregos.
1: Quem produz lá na ponta fica mais incentivado para produzir ainda mais o dendê. Então a perspectiva é com esse nosso projeto, depois que entrar em vigor, depois da sanção presidencial, é que a gente tenha uma maior produção no óleo de dendê do Brasil e que a gente possa também fomentar a indústria de biodiesel.
0: A proposta que elimina a tributação de contribuições sociais sobre a produção de biodiesel a partir do dendê será analisada agora pelas comissões de Finanças e Tributação e de Constituição e Justiça. Da Rádio Câmara de Brasília, Silvia Minhato.
2: Justiça. O projeto que permite ao juiz decretar divórcio de forma imediata, mesmo com disputa sobre bens, foi aprovado pela Câmara e seguiu para análise do Senado. Entenda a mudança com a repórter Sofia Peçanha.
3: A Câmara dos Deputados aprovou o projeto que permite ao juiz decretar o divórcio de forma imediata no início do processo judicial, mesmo que haja disputa por bens ou discordância de uma das partes. A proposta, aprovada pela Comissão de Constituição e Justiça, altera o Código de Processo Civil. Hoje, quando uma pessoa entra na justiça pedindo a separação, o outro cônjuge precisa ser comunicado oficialmente antes da decisão do juiz. Pelo projeto, o magistrado poderá decretar o divórcio logo no início do processo. A outra parte será avisada oficialmente depois e poderá recorrer. Na prática, isso significa que o fim do casamento poderá ser reconhecido mais rapidamente pela justiça, enquanto outras questões do processo, como divisão de bens, pensão ou guarda de filhos, continuam sendo analisadas. Segundo a autora do projeto, a deputada Laura Carneiro, do PSD do Rio de Janeiro, a medida busca tornar mais rápida a dissolução do casamento e evitar conflitos prolongados entre os cônjuges.
4: Porque às vezes o casal continua sem se divorciar, impede que uma nova família seja constituída ou pior, vira uma grande chantagem entre cônjuges que não é saudável, especialmente para as crianças.
3: Segundo especialistas, a mudança acompanha entendimento já adotado pelo Superior Tribunal de Justiça, que admite a decretação do divórcio de forma antecipada em determinadas situações. A especialista em Direito Constitucional, Adriane Folt, explica que hoje a separação do matrimônio depende apenas da vontade de um dos cônjuges.
5: Podendo então o divórcio ser decretado de forma direta e imediata, sem a anuência da outra parte, sem a sua concordância.
3: O projeto que permite ao juiz decretar o divórcio de forma imediata no início do processo judicial segue para análise do Senado se não houver recurso para análise no plenário da Câmara. Da Rádio Câmara de Brasília, Sofia Peçanha.
2: Meio Ambiente.
6: Proposta impede punição de dono de imóvel rural com incêndio involuntário. O repórter José Carlos Oliveira nos conta como está a análise do projeto na Câmara.
7: As comissões de Agricultura e de Meio Ambiente da Câmara dos Deputados aprovaram um projeto de lei que isenta de sanção ou embargo o dono de imóvel rural que tenha ocorrido incêndio involuntário. A proposta do deputado Lúcio Moschini, do PL de Rondônia, altera a lei que criou a Política Nacional de Manejo Integrado do Fogo a fim de proteger o proprietário rural nos casos de queimada na vegetação nativa sem intenção nem negligência. Relator na Comissão de Meio Ambiente, o deputado Nilton Tato, do PT de São Paulo, explica a situação em que ocorrerá a isenção de punição ao proprietário rural.
8: Se um proprietário de uma área for atingido por um incêndio que começou numa área vizinha, a legislação pode ter uma interpretação hoje que coloca ele no mesmo grau de responsabilização. Então, o que o deputado Moschini fez, e por isso é meritório o projeto dele, é de deixar muito claro de que aquele proprietário vizinho que foi atingido por um incêndio que não tenha responsabilidade, não venha a ter esta responsabilidade.
7: Nilton Tato fez ajustes pontuais no texto.
8: E o que a gente fez foi deixar mais explícito para que isso não venha causar algum dano, algum prejuízo. Porque não é justo que um proprietário assuma dano de um crime que tenha acontecido em outra área e não na dele.
7: Falta apenas a aprovação da Comissão de Constituição e Justiça para a proposta ser encaminhada diretamente para a análise do Senado, sem necessidade de votação no plenário da Câmara. Da Rádio Câmara de Brasília, José Carlos Oliveira.
2: Previdência.
6: Comissão aprova projeto que institui auxílio para cuidador familiar. A repórter Maria Neves tem os detalhes da proposta.
9: A Comissão de Defesa dos Direitos da Pessoa Idosa da Câmara aprovou o projeto do deputado Marcos Tavares, do PDT do Rio de Janeiro, que institui auxílio financeiro de R$ 600 para cuidadores não remunerados de pessoas idosas ou com deficiência. Pelo texto, terá direito ao benefício cuidadores da família que residam na mesma casa de quem recebe o cuidado. O cuidador familiar também não poderá ter trabalho formal remunerado que impeça o cuidado. Além disso,

0: entrou em vigor a Política Nacional de Cuidados prevista em lei. Segundo explica, a norma estabelece diretrizes para profissionalização e apoio a cuidadores, além de reconhecer o cuidado como dimensão fundamental da proteção social. No entanto, a legislação não prevê compensação financeira para situações em que familiares assumem a tarefa de cuidar de um parente de forma integral e permanente. Na opinião do deputado, a remuneração por esse trabalho vai melhorar, inclusive, o bem-estar de idosos e de pessoas com deficiência.
1: Projeto que irá beneficiar, dar atenção àquelas pessoas da família que cuidam dos seus familiares por necessidade. As pessoas idosas, pessoa com deficiência que não tem condições de pagar a um cuidador, esse cuidador da família que está dando essa atenção irá ter o auxílio de R$ 600 para a sua sobrevivência, mas também para cuidar com atenção, com cuidado, com zelo que verdadeiramente merece a pessoa idosa e a pessoa com deficiência.
0: Ainda de acordo com o texto aprovado, o auxílio financeiro ao cuidador não remunerado poderá ser recebido mesmo por quem já conta com outros benefícios de programas de transferência de renda, como Bolsa Família. Entretanto, a soma dos valores recebidos não pode ultrapassar um salário mínimo. Os cuidadores de famílias em que a renda de cada integrante seja maior que um quarto do salário mínimo poderão receber a metade do auxílio financeiro, no valor de R$ 300, por até 24 meses. A proposta que institui o auxílio para o cuidador familiar ainda será analisada pelas comissões de Previdência e Assistência Social, de Finanças e Tributação e de Constituição e Justiça. Da Rádio Câmara de Brasília, Maria Neves.
2: Habitação.
3: Comissão aprova projeto que beneficia mulheres com medidas protetivas no Minha Casa Minha Vida. A repórter é Silvia Munhato.
4: A Comissão de Desenvolvimento Urbano da Câmara aprovou o projeto que altera as regras do programa Minha Casa Minha Vida para beneficiar mulheres sob medida protetiva. Pelo texto, essas mulheres poderão financiar um imóvel pelo programa, mesmo que já possuam outra casa ou tenham recebido subsídios habitacionais anteriormente, condições que normalmente impediriam o acesso ao benefício. A proposta original focava no financiamento de reformas de segurança nas residências atuais das vítimas. O texto aprovado é o relatório da deputada Natália Bonavides, do PT do Rio Grande do Norte, que permite a compra de novas unidades. Segundo ela, a prioridade deve ser a retirada da vítima do local de risco.
5: Aquela situação dessa mulher vai permitir com que ela acesse de forma emergencial as políticas do programa Minha Casa Minha Vida. Isso é muito importante porque a gente está vendo um crescimento da violência contra as mulheres e um crescimento brutal.
4: O projeto que beneficia mulheres sob medida protetiva dentro do Minha Casa Minha Vida será analisado agora pelas comissões de Defesa dos Direitos da Mulher, de Finanças e Tributação e de Constituição e Justiça. Da Rádio Câmara de Brasília, Silvia Munhato.
2: Transportes.
6: Avança na Câmara projeto que permite a substituição das lâmpadas originais dos faróis dos veículos por modelos de LED. A repórter Júlia Lopes tem os detalhes.
7: A Comissão de Viação e Transportes da Câmara aprovou um projeto que permite a substituição das lâmpadas originais dos faróis por modelos de LED, independentemente da idade do veículo. Atualmente, o Conselho Nacional de Trânsito, o CONTRAN, proíbe a troca em carros que não foram projetados para esse tipo de tecnologia. Pelo texto aprovado, a substituição será permitida desde que as lâmpadas tenham certificação do Instituto Nacional de Metrologia, Qualidade e Tecnologia, o Inmetro, e que a instalação siga os padrões de segurança e regulagem definidos pelo próprio CONTRAN. O relator da proposta, deputado Zé Trovão, do PL de Santa Catarina, afirmou que o objetivo é ajudar principalmente proprietários de veículos mais antigos que hoje enfrentam dificuldades para encontrar peças compatíveis. Ele destacou que os benefícios do uso de LED podem trazer mais eficiência, durabilidade e sustentabilidade.
8: Você às vezes está viajando, queima uma lâmpada. Você chega num lugar, não tem lâmpada normal, o cara só tem lâmpada de LED. Você coloca, porque você não pode andar no escuro. Quando a polícia te para, você é multado por isso. E ele pode reter o seu veículo. Então o que nós estamos fazendo hoje é dando

0: Clareza isso. Caminhão, ele pode ser feito a transferência de lâmpadas comuns para lâmpadas de LEDs, que além de ser mais eficaz, inclusive na iluminação, são lâmpadas que consomem menos energia. Então a gente está ajudando em vários sentidos. Primeiro, na sustentabilidade e também na visão do caminhoneiro, que é tão importante no nosso transporte.
1: A proposta que altera as regras atuais do CONTRAN sobre o uso de lâmpadas de LED em veículos segue agora para análise na Comissão de Constituição e Justiça. Da Rádio Câmara de Brasília, Júlia Lopes.
2: Ciência e tecnologia.
3: Projeto amplia recursos de acessibilidade na internet, em transmissões de vídeo e em jogos eletrônicos. A repórter Daniele Lessa nos traz quais as medidas.
4: A Comissão de Ciência, Tecnologia e Inovação da Câmara dos Deputados aprovou o projeto que amplia os recursos de acessibilidade na internet e em jogos eletrônicos para pessoas com deficiência. A proposta é da deputada Maria Rosas, do Republicanos de São Paulo, e altera o Estatuto da Pessoa com Deficiência para garantir mais inclusão no ambiente digital. Entre as medidas previstas, o projeto estabelece que empresas de jogos eletrônicos devem garantir, na medida do possível, o acesso de pessoas com deficiência. O texto aprovado também prevê que transmissões de vídeo pela internet, inclusive videoconferências, ofereçam legendas em tempo real, janela com intérprete de Libras e opção de áudio com audiodescrição. Além disso, serviços de streaming e de distribuição de conteúdos audiovisuais na internet deverão apresentar planos de ação para implantar os requisitos de acessibilidade, com um prazo de adaptação de até 10 anos. O relator na Comissão de Ciência, Tecnologia e Inovação, deputado Davi Soares, do Podemos de São Paulo, destacou o impacto social da medida.
5: Olha, eu creio que não vai ter nenhuma resistência, porque essa pauta é justa. Nós estamos falando aí entre 7,3% a 8,9% da população que tem deficiência, muitos deles deficiência visual. Precisavam fazer esse regulamento até para a indústria ter base legal para poder prover. Certamente vai se tornar uma legislação aí há muito tempo esperada por esse grupo da população.
4: Segundo o relator, a proposta cria uma base legal importante para que empresas e plataformas digitais ampliem a oferta de recursos acessíveis, reduzindo barreiras ainda existentes no ambiente digital. O projeto que amplia recursos de acessibilidade na internet, em transmissões de vídeo e em jogos eletrônicos, será analisado agora pelas comissões de comunicação e de Constituição e Justiça. Da Rádio Câmara de Brasília, Daniele Lessa.
2: Educação.
6: Avança na Câmara a proposta que muda a LDB para exigir das escolas a definição de uma estratégia de prevenção de acidentes e doenças. Confira na reportagem de Luiz Cláudio Canuto.
7: A Comissão de Integração Nacional e Desenvolvimento Regional da Câmara dos Deputados aprovou o projeto que exige estratégia nas escolas para prevenção de acidentes e doenças. A proposta altera a LDB, Lei de Diretrizes e Bases da Educação Nacional, que já prevê ações contra as drogas. A relatora na comissão, deputada Socorro Nery, do PP do Acre, manteve as mudanças feitas na Comissão de Educação. A versão original previa a criação nas escolas de comissões internas para prevenção de acidentes, doenças e violência. Mas o entendimento foi o de que as escolas devem ter autonomia para tomar as providências que acharem mais oportunas para cumprir suas responsabilidades.
8: Nós observamos que durante a pandemia de Covid-19, a escola passou a ser um espaço muito importante. Não apenas porque ali também pode se disseminar muito rapidamente vírus, doenças, mas também como um espaço que pode e deve atuar na busca de novos comportamentos, novas atitudes, novos valores. Cuidando devidamente da infraestrutura, dos brinquedos, do parque, da carteira escolar, portanto, olhando para todo o ambiente escolar e fazendo a devida prevenção para evitar acidentes e violências a crianças e adolescentes nesse ambiente.
7: O projeto foi apresentado pelo deputado Bruno Ganem, do Podemos de São Paulo, e ainda vai passar pelas comissões de Finanças e Tributação e de Constituição e Justiça. A proposta, em princípio, não precisa passar pelo plenário. Para virar lei, o projeto deve ser aprovado pela Câmara e pelo Senado. Da Rádio Câmara de Brasília, Luiz Cláudio Canuto.
2: Direitos Humanos.
3: Comissão de Direitos Humanos da Câmara aprovou projeto que garante o uso de elementos culturais e espirituais em espaços públicos e privados. A repórter é Sofia Peçanha.
9: A Comissão de Direitos Humanos, Minorias e Igualdade Racial da Câmara dos Deputados aprovou o projeto que garante o direito ao uso de elementos culturais e espirituais por povos indígenas, comunidades quilombolas, povos e comunidades tradicionais e grupos de matriz afro-brasileira em espaços públicos e privados de uso coletivo. A proposta, apresentada pela deputada Célia Chacrabá, do PSOL de Minas Gerais, estabelece que itens como cocares, turbantes, tranças, vestes rituais, maracás e outros adornos simbólicos possam ser utilizados sem que isso resulte em restrição de acesso, constrangimento ou qualquer forma de discriminação. Durante a votação na comissão, a autora evidenciou a necessidade de proteger a diversidade cultural brasileira.
10: Mas dizer que a nossa identidade é a nossa principal vestimenta. As pessoas compram calça, tiram calça, compram paletó de todas as cores. Isso não muda a estética das pessoas. Ao mesmo tempo, isso é uma pressão monocultural. A nossa cultura na fotografia é a expressão, porque as pessoas, por muitas vezes, a gente tem medo quando a gente perde uma identidade no aeroporto, quando perde uma identidade no Iricaminho. Eu tenho medo mesmo é de perder a nossa identidade ancestral, porque esse sim é o nosso principal documento.
9: O projeto reforça direitos já previstos na Constituição, como a liberdade de crença, a livre expressão cultural e a dignidade da pessoa humana, além de responder a casos de discriminação. Em seu parecer, o relator, o deputado Rimonte, do PT do Rio de Janeiro, afirmou que a proposição contribui para o fortalecimento da proteção jurídica dessas manifestações, ao explicitar garantias e induzir mudanças institucionais necessárias à prevenção de violações de direitos. A deputada Duda Salabert, do PSOL de Minas Gerais, concordou com o parecer do relator e acrescentou que o projeto garante o direito de existir no espaço público.
11: A cidade é um espaço de disputa simbólica, disputa cultural e disputa humanitária. Então, se os indígenas não podem ocupar os espaços com suas vestimentas, com a sua tradição, a cidade está dizendo que os indígenas não podem ocupar aquele espaço. Então, é um projeto sobre democracia, é um projeto sobre o direito à cidade.
9: O texto proíbe a discriminação em locais como aeroportos, escolas, hospitais, repartições públicas e estabelecimentos comerciais, além de prever que órgãos públicos e empresas prestadoras de serviços adotem medidas de capacitação de seus agentes para promover o respeito à diversidade cultural e étnica. O projeto vai ser analisado ainda pelas comissões da Amazônia e dos Povos Originários e Tradicionais e de Constituição e Justiça. Em princípio, não precisa passar pelo plenário. Para virar lei, a proposta precisa ser aprovada pela Câmara e pelo Senado. Da Rádio Câmara de Brasília, Sofia Peçanha.
6: Termina agora o Jornal Câmara dos Deputados, produzido pela Rádio Câmara, com trabalhos técnicos de Wellington Teles e apresentação de Paula Bittar e Val Monteiro. Boa noite.
3: A Voz do Brasil volta amanhã. Boa noite para você.
2: Você ouviu a Voz do Brasil. Boa noite.

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0: 10 e 4.

0: 10h33.
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0: 10:36.

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0: 11:34.
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2: 11:36.

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3: Meia-noite e cinco.

0: meia-noite e 32.
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0: 1:27.
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0: Muito obrigado.
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2: 2:25.

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1: 2:34.
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1: 2h40.
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1: 2h40.

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1: Três horas.

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1: 3 e 3.

0: 3:31.
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5: 32.

0: eu acho que você tem que mandar aquela mensagem. Mas manda o que está no seu coração.
1: Porque se fosse eu falaria mais ou menos assim.
2: 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Antes de te bloquear, eu só vim te dizer que a partir de hoje pode tocar o terror, fazer o que quiser fazer. 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
0: Não, apaga, apaga, apaga.

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1: Quatro e 28.

0: 4:31.
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0: Mais 4:33.

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5: 5:04.

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1: 5:20.
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1: 5:22.

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1: 5h40.
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1: 5h42.
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1: 5h42.

Iniciamos mais um dia com a graça de Deus, com a proteção da Virgem Maria, nossa mãe, e sob a luz e o amparo do Espírito Santo. Coloquemos todas as nossas alegrias, preocupações, coloquemos no coração do nosso Deus mais esse dia que Ele nos dá para a nossa vida, para a nossa existência, para que nós sejamos seus filhos e filhas muito amados. Com muita confiança, vamos rezar. Senhor, no silêncio deste dia que amanhece, venho pedir-te a paz, a sabedoria, a força. Quero olhar hoje o mundo com os olhos cheios de amor, ser paciente, compreensivo, manso e prudente. Ver além das aparências teus filhos como tu mesmo os vês, e assim não ver senão o bem em cada um. Fecha meus ouvidos a toda calúnia, guarda minha língua de toda maldade, que só de bênçãos se encha meu espírito. Que eu seja tão bondoso e alegre, que todos quantos se achegarem a mim, sintam a tua presença. Reveste-me de tua beleza, Senhor, e que no decurso deste dia eu te revele a todos. Ave Maria, cheia de graça, o Senhor é convosco. Bendita sois vós entre as mulheres, bendito é o fruto do vosso ventre, Jesus. Santa Maria, Mãe de Deus, rogai por nós, pecadores, agora e na hora da nossa morte. Amém. Cheios de amor e confiança, rezemos. Pai nosso,

que estais nos céus, santificado seja o vosso nome, venha a nós o vosso reino, seja feita a vossa vontade, assim na terra como no céu. O pão nosso de cada dia nos dai hoje, perdoai-nos as nossas ofensas, assim como nós perdoamos a quem nos tem ofendido, e não nos deixeis cair em tentação, mas livrai-nos do mal. Amém. Que o Senhor nos abençoe e nos proteja neste dia contra todo mal. Em nome do Pai, e do Filho, e do Espírito Santo.

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1: 6:21.
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4: 6:24.

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1: 6h42.
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1: Conselho pra você que não quer ver a vida acontecendo. 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

0: de novo.
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2: 7:31.
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1: 7h46.
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4: bom dia. Bom dia pra você nessa sexta-feira. Sextou na Rádio Mais. Eu tô chegando.
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4: É sexta-feira, meu amigo, minha amiga. Seja bem-vindo aqui na Rádio Mais. Sextou, dia 31 de julho, o último dia do mês. E o que que você fez de bom nesse mês que passou? Já passou, né? Amanhã já é agosto, o final do mês. Agora são 9 horas 10 minutos. Um bom dia especial pra você, meu amigo, minha amiga, nos quatro cantos de Itanhaém. Que você tenha uma sexta-feira iluminada, uma sexta-feira lindíssima e melhor, né? Um final de semana tranquilo, com a família. Olha, com saúde, feliz é o que importa, graças a Deus. Nessa sexta-feira muito louca, hoje tem prêmios pra você, tá recheado. Hoje tá recheado de prêmios, tem um monte de prêmios pra você.
5: Potência!
4: É muito prêmio, muito sorteio pra você, tem pizza da Luar. Ah, tem também aquele lanchão completo do The Burger. Sabe aquele hamburguão artesanal que é uma delícia? É do The Burger e você recebe em casa. Melhor ainda, é o lanchão completo, mais batata frita e mais refrigerante. Nessa sexta-feira, lindíssima, 9 e 11 da manhã, já tem o horóscopo do dia, tem a previsão do tempo, tem informações pra você da região, tem tudo de bom na Rádio Mais. Ah, eu vou trazer um tema de novela aqui. Será que você vai acertar? Eu conto com você na audiência da Mais. WhatsApp liberado, 3427-2325. O pessoal pergunta, Vini, cadê André Luiz? Cadê o André Luiz? O André Luiz tá voltando, pessoal. Tá que tá voltando, hein? Logo, logo ele tá de volta nas manhãs da Mais. Por enquanto a gente vai comandando a nave, eu e você, na audiência da Mais. Muito obrigado. 9:12, começar muito bem com o Turma do Pagode, Zeca Pagodinho, pedindo a conta. Bom dia!

Rádio Mais, bom dia, 9h21, curtiu o sucesso musicão na Rádio Mais, estreia véia, lembrança boa. Passou também por aqui Panda e Gustavo Lima. Sucesso, o que é que você viu em mim? 9h22, já começar com a notícia. Passa a notícia e a informação pra você, meu amigo e minha amiga, que a polícia prendeu um adolescente suspeito de participar de furtos aqui no litoral paulista. E além dos crimes, ele ainda fazia questão de ostentar as ações em vídeos no TikTok. O jovem foi reconhecido por imagens que circulavam nas redes sociais e localizado durante uma ação da Guarda Civil Municipal em Santos. Ele foi levado para a Delegacia da Infância e Juventude, onde o caso segue sendo investigado. Parabéns, tem que prender mesmo. Tem que prender. O que o moleque pensa da vida, né? Ah, ou rouba, além de roubar, ainda quer postar no TikTok, achando que tá abafando, né? Olha, ainda bem que foi pego. Parabéns à polícia. Parabéns a toda a Guarda Civil Municipal ali de Santos. Também falar pra você da ventania que atingiu a Baixada Santista, fez mais vítimas. Em Santos, a estrutura metálica da fachada de uma loja desabou e atingiu uma família que voltava da praia. Um homem de 43 anos e o filho dele de apenas 4 precisaram ser internados. O pai passará por uma cirurgia no braço, enquanto a criança segue em observação. A loja informou que está prestando assistência às vítimas e o caso será investigado. Que horror, né, pessoal? Eu vi as imagens pela televisão e a mãe segurou essa fachada no braço, pessoal. Ela segurou no braço, pessoal, pra não pegar a outra criança. Graças a Deus, não foi nada assim tão grave, né? Não foi nenhuma morte, graças a Deus. O pai ali acabou sofrendo ferimento do braço, que vai fazer a cirurgia. A criança, né?

0: pode ver que ela sai andando, né? Quem assistiu o vídeo pela internet, pelas redes sociais, quem pode assistir pela televisão também, quem viu essa imagem numa fachada caindo em cima de uma família, né? E o pai cai com o braço, a fachada cai bem em cima do braço do rapaz, graças a Deus, né? Não fez um ferimento tão grave assim, né? Que não levou a óbito, graças a Deus. Ele vai passar por cirurgia, se Deus quiser, logo, logo está de boa, em casa, de volta com a família. 9h24 na mais, um bom dia pra você, excelente dia. E começar muito bem com sucesso também, nessa manhã gostosa. Já começamos com um pagode sertanejo, agora mais sertanejo pra você, com elas. Maiara e Maraísa, sucesso, vai lá!
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0: Rádio Mais, hoje é sexta-feira, sextou na Rádio Mais, faltando 18 para as 10, mas já é bom dia para você no Zap da Mais, seja bem-vindo, o WhatsApp da Mais é liberado para você poder concorrer aos prêmios, tá rolando pizza, tá rolando aquela pizza da Noir, tá rolando também aquele lanchão completo do T-Burger com homo especial, e tô sabendo de uma Martex carne de panela deliciosa, ali da Empório Restaurante, alô Aurélio, meu amigo, já tem loja do Aurélio, já vai marcando aí, hein? 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Marmitex deliciosa da Empório, 9h43 a mais, manda aquele bom dia especial pra quem, Vini? Quem vai começar aqui? O meu amigo Thiago, alô Thiagão!
1: Bom dia, sextou, bebê, aqui é o Thiagão, Tuarão, tô com o berrante aí por corno aí, que tá cheio na cidade.

0: Tá cheio.
1: Foi nas promoção aí, quero participar de todas. E toca uma música aí, boa.
0: Manda, manda. Pode pedir.
1: Bora, bora, sextou.
0: Sextou, meu amigão Thiago, ali do Suarão. Falou que tá cheio, tá cheio. Tá cheio do quê, Thiago? Ó o processo. Não, produção, não. Acalma, boiada aí. Valeu, Thiagão. Olha do Suarão, falou que tá cheio, mas tá cheio. Tá achando o quê, Thiago? Ó o processo. Não, produção, não. Acalma, boiada aí. Valeu, Thiagão. Boa sexta-feira, bom dia. Um bom dia especial também pra Anália. Oi, minha linda. Bom dia.
2: Bom dia, bom Vini. Dia. Bom dia a todos. Vamos que vamos. Mais uma sexta-feira.
0: Lá no Ceará.
2: Uma ótima sexta a todos aí. Que Deus abençoe.
0: Amém.
2: O sol aqui tá um pra cada um, viu?
0: Ah, é? Ô, inveja. Ô, inveja. Lá no Ceará, um beijo, Anália, um beijo pra Raíssa, toda a família reunida aí no Ceará. Olha, teve filho que ficou por aqui, né? Ela tá trabalhando, tá de parabéns. Um beijo pra Kathleen. Ah, conheci o irmão da Raíssa ontem, no dia do campeonato, da Forma Hora, ele tava por lá. Aquele abração, meu amigo, tamo junto, hein? Valeu demais, um beijão, Anália, um beijão, Raíssa. O pessoal tá curtindo as férias lá no Ceará, que delícia, hein? Bom dia, Vini! Me coloca nas promoções. Toca aí uma aí depois do Jeito Moleque. Boa, Thaís, vou mandar um sucesso pra você do Jeito Moleque, aquele pagode. Um musicão bacana demais, um beijo, Thaís. Bom dia, Vini! O André agora vai ser deputado. Como... E dá-lhe risada, hein, Carlão? Alô, Carlos Miguel, que Deus abençoe e proteja a todos nós sempre. Um ótimo trabalho, Carlos Miguel, aqui no Sabaúna, né? Um grande abraço, Carlão, tamo junto, hein? Será que o André vai ser deputado, vereador, prefeito? Eu não sei, só sei que ele tá de folga. Aquele abraço, Carlão, tamo junto. Um abraço pro Gilberto, fala comigo, meu amigo. Bom dia.
3: Bom dia, Vini. Aqui é Gilberto Cibratel 2.
0: É o Gilbertão corintiano. Vai, Corinthians. O Corinthians ontem, Gilberto.
3: Me coloca nas promoções, por favor. Pode Boa ficar. Sexta-feira. É nóis. E vai, Corinthians.
0: Vai, Timão.
3: Tamo junto.
0: Tamo junto, meu amigo Gilberto. Mas fiquei bravo ontem, Gilberto. O Corinthians não jogou nada. Tentou ali, mas não finalizava gol, não fazia nada, o jogo é quebradeira. Olha, parecia o UFC Combate, o jogo do Corinthians do Atlético Paranaense, era só quebradeira. Os caras não queriam jogar, não. Antijogo ontem. Valeu, Gilberto. Olá, ótima sexta-feira a todos. Queria ouvir uma música do Gustavo Lima. Quero ganhar. Beijos no coração, Maria Lúcia do Oasis. Um beijo, Maria. Um beijão pra você, minha amiga. Tudo de bom, tá concorrendo aos prêmios também, tá bom? Um beijo, Maria Lúcia, ali do Jardim Oasis. E vamos de sucesso na Manhã da Mais. Com o Jeito Moleque. Musicão, hein, produção? Eu quero um musicão do Jeito Moleque. Vini, como é que eu faço pra concorrer aos prêmios da Mais? Eu quero concorrer também esses prêmios maravilhosos através do WhatsApp. Manda uma alusão do WhatsApp da Mais. 3427-2325. Manda uma alusão da Mais com o Jeito Moleque agora pra você. Sucesso, bem-vinda! Ó, quando bater 10h10 eu vou soltar a perguntinha, hein? A novela, o tema de novela misterioso de hoje, qual será?
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rádio mais, sempre mais, curtindo sucesso, mandando alô aqui no Zap da Mais, manda vir, tá na mais, salve demais, deixa eu mandar aquele recado especial pra você que tá na sintonia da Rádio Mais e quer viajar. 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Olá a todo pessoal da RTK, aquele abração, boa sexta-feira, sextou, meus amigos, tamo junto, faltando 2 minutos para as 10 da manhã, já eu solto para você qual o tema de novela de hoje, qual o tema misterioso de hoje, valendo um montão de prêmios pra você a partir do WhatsApp da Mais 3427-2325. Tá na Mais, amor demais. E agora é João Bosco Vinícius, Alvará de Soltura. Bom dia!

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13: 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Rádio Mais, bom dia, 10 e 8, com Bruno Ruf, sucesso, né? Oh.

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1: Rádio Mais, bom dia, 10 e 11. Já começar com o horóscopo do dia. Começando com Áries. Dia de colocar as ideias em prática. Evite agir por impulso e pense antes de responder em momentos de tensão. Touro, as conversas em família e com pessoas próximas tendem a fluir melhor. Aproveite para resolver pendências com calma. Gêmeos, no trabalho, mantenha o foco. Organizar as prioridades vai ajudar a evitar estresse e trazer bons resultados. Câncer, sua intuição estará forte. Confie mais em você, mas sem deixar a emoção falar mais alto que a razão. Leão, boa fase para mostrar seu talento. Tenha paciência nas discussões e evite entrar em conflitos desnecessários. Virgem, o dia favorece organização e planejamento. Pequenos ajustes podem fazer grande diferença na sua rotina. E eu volto já para falar mais do horóscopo do dia. 10 e 12 na manhã da mais.

0: Rádio Mais, é Rádio Mais, sempre. E eu, como eu prometi, agora eu vou soltar o tema da novela. Qual o tema de hoje, hein? Já vai matutando aí. Vai preparando, vai puxar na internet. Ah, é, olha só, escuta aí. O tema de novela, anos 2000, qual será o tema de hoje? Escuta só. Tá bom. Tá ótimo. Já tá bom demais. Mais um pouquinho? Tá, mais um pouquinho. Presta atenção, hein? Qual o tema de novela de hoje? Anos 2000, valendo sorteios na Mais. Olha só, escuta aí. Uma coisa eu digo, eu não saberia qual é. Eu só sei porque essa produção me passou. Eu não saberia qual que é, não. Deixa eu mandar um alôzinho especial pra você. Já vai matutando aí, vai calculando qual será que é o tema de novela. Que novela que é, assim? Conta aqui pra mim no WhatsApp da Mais. 3427-2325. Manda um alôzão pra ele. Alô, JX. Bom dia, meu amigão.
1: Bom dia, Rádio Mais. Bom dia, André. Bom dia, Vim. A todos, seu ouvinte da rádio. Minha rádio é Mais, sempre mais.
0: Sempre mais.
1: Quero pedir uma música aí, se for possível.
0: Manda vir.
1: Com Marília Mendonça, Estrelinha.
0: Tá na agulha, meu amigão. Já vou mandar
1: com
0: um
1: Zé sucesso Ramalho. Pra você.
0: Zé Ramalho é ótimo
1: a
0: também.
1: Serpente. Estrela. Boa. Qualquer uma das duas. Fico feliz.
0: Tá show.
1: Boa sexta-feira a todos, com muita saúde, muita paz, muita sabedoria.
0: Amém.
1: E muito fé no coração. Que Deus abençoe
0: sempre
1: a todos. Minha rádio é Mais, sempre mais. Me coloca nesse sorteio aí, meu querido.
0: Claro, meu amigão.
1: Quero participar de todos eles. Desde já, muito obrigado, JX, uma ótima JX. Sexta-feira a todos. Bom Sextou. Dia.
0: Um ótimo dia, um excelente dia pra você, Joté. Tamo junto, excelente sexta-feira, uma sexta-feira abençoada, meu amigão. Tá aqui na lista dos sorteios da Rádio Mais, vai participando. Tá valendo hoje pra você aquela pizza da Luar, mais refrigerante.

0: Grande, aquela carne de panela, marmitex deliciosa, ali da restaurante Empório. Ô, meu amigo Aurélio, alô, Gabi, aquele abração pra vocês. Pessoal também da T-Burger, alô, Caio. Pessoal parceiro demais da Rádio Mais, tá valendo pra você aquele sorteio delicioso de um lanchão completo. É o combo especial. Olha só, hein? 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Vem aquele lanche artesanal, aquela carne suculenta. Você escolhe o ponto da carne, que delícia. Mais batata frita, mais refrigerante. Beleza? E pra participar é muito fácil, é só mandar uma alusão no Zap da Mais. Manda aí, primeira vez, Vini. Manda o nome e o bairro bonitinho, tá bom? Pra poder concorrer aos sorteios. Mais uma alusão pra ela. Oi, Rô, bom dia!
1: Bom dia, bom dia, bom pessoal dia. Da Rádio Mais.
0: É muito mais, manda ver.
1: Aqui é a Rosângela do bairro Corumbá.
0: O Corumbá?
1: O seu love litoral.
0: Ah, que delícia, gostei, o seu love litoral. Um beijo, Rosângela, boa sorte, minha linda. Mais alusão, alô, bom dia, quem fala?
2: Bom dia, Vini, como bom cadê dia. O André? Vini não quer trabalhar, cheguei agora há pouco, aberto para fazer exame de sangue lá na cidade, já chegou.
0: É, já chegou?
2: Estamos aqui em casa, aqui escutando você.
0: Ai, obrigado, viu?
2: Sextou, eu pai não sorteio, hein? Faz tempo que eu não ganho sorteio nem eu nem a Bianca. Tá difícil ganhar esse sorteio.
0: Mas põe já a música aí do
2: Zé Felipe e Ana Castela, Miguel. Aquela música lá que eu gosto.
0: Pode deixar.
2: Bom dia, Vini. Sextou. Bom dia pra todos os ouvintes.
0: Sextou, minha linda, sextou muito bem com sorteios a mais e com a sua participação fica melhor ainda. Lenilda, um beijo, minha amiga. Mais um beijão pra ela, pra Elaine. Bom dia, Vini. Sextou. Uma ótima sexta para todos. Bora participar do sorteio de hoje. Rádio Mais, sempre mais. Toca Erro Gostoso da Simone Mendes. Ótima, minha amiga. Ótima pedida da Simone Mendes. Erro Gostoso, vou mandar já já. Um beijo, Elaine. Excelente trabalho para vocês. Todo o pessoal da Borges Contabilidade. Olha, pensou em contabilidade? 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Mais uma alusão para mais um parceiro aqui. Alô, alô.
3: Bom dia, Vini. Beleza?
0: Bom dia. Tudo jóia?
3: Aurélio aqui do restaurante Empório. Queria desejar a todos os ouvintes aí, a todos vocês da rádio aí, uma sexta-feira abençoada, cheia de bênçãos e vitórias. Amém. E muito queria ver se você conseguia sortear hoje um marmitex aí pra te entregar na casa do ouvinte.
0: Com certeza.
3: Uma carne de panela pra te entregar na casa do ouvinte.
0: Que delícia!
3: E hoje é um dia muito especial.
0: Ah, é?
3: Hoje é aniversário da minha esposa, Gabriela.
0: Opa, alô, Gabi!
3: Queria desejar para ela um dia abençoado, um feliz aniversário. Que Deus realize todas as metas da vida dela e dizer que eu amo muito ela, que ela é muito especial para mim. Gabriela, te amo. Bora! Que Deus abençoe a todos. Fui!
0: Ô, meu amigo, não vai embora, não.
3: E as pessoas que quiserem pedir um marmitex aí pra te entregar na residência...
0: Pensa já.
3: 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Valeu, Vini. Deus abençoe.
0: Valeu, meu amigão. E tem mais uma alusão.
3: Manda um abração pro André aí.
0: Claro, alô, Andrézão.
3: Manda um abração pro André. Valeu.
0: Valeu, meu amigão. Grande Aurélio. Quer pedir a sua marmitex deliciosa, quentinha, lindíssima. Olha, bem saborosa pra você. 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Grande abraço, Aurélio. Grande abraço também a Gabi. Alô, Gabi! O amor da vida do Aurélio. Fazendo um aniversário hoje, completando mais uma primavera. Parabéns, Gabi, que Deus te abençoe. Olha, tenho certeza que você é muito amada pela sua família, pelo seu maridão. Que você tem um dia assim, ó, de festa, um dia especial. Papai do Céu te abençoe sempre. Com muita saúde, muita paz, muito amor, muito din-din. E tudo de bom pra você sempre, minha linda. Um beijo, Gabi. Meus parabéns, feliz aniversário. Agora 10h19, deixa eu tocar um sucesso com a de Paulo e Paulino. De Paulo e Paulino e Marina Mendonça, a estrelinha. Bom dia!

0: Bom dia, Zé Felipe da Castela, sua boca mente.
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1: Rádio Mais, faltando 18 para as 11 da manhã. Horóscopo do dia para finalizar, hein? Com Libra, boas oportunidades podem surgir de situações inesperadas. Mantenha a mente aberta para novas possibilidades. Escorpião, hora de observar mais e falar menos. No amor e nas finanças, decisões conscientes são as melhores. Sagitário, assuntos da casa e da família pedem atenção. Resolva tudo com tranquilidade e evite exageros. Capricórnio, flexibilidade será a palavra do dia. Mudanças de última hora podem trazer resultados melhores do que o esperado. Aquário, controle os gastos e pense no futuro. Uma boa conversa pode abrir portas importantes na vida profissional. Peixes, sua sensibilidade estará em alta. Escute sua intuição, mas mantenha os pés no chão antes de tomar decisões importantes. Tá aí o horóscopo do dia. Volta na segunda-feira, 10h43 da mais.

Maia, mais FM sempre, 10h43 na mais, nessa manhã gostosa de sexta-feira, sextou na Rádio Mais, sextou com promoção pra você! Hoje tem promoção? Claro que tem! 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Tem aquele lanchão completo do T-Burger, aquele lanche hambúrguer artesanal, mais refrigerante

0: mais batata frita você recebe em casa. A Evelyn, que beleza, você recebe em casa também aquela Marmitex do restaurante Empório. Alô, Aurélio! Alô, todo o pessoal da Empório, peça já sua Marmitex deliciosa. Tá concorrendo hoje aquela carne de panela delícia. 10h44 da manhã. Mandar aquele beijo, mandar aquele bom dia. O meu amigo Ayrton. Alô, Ayrton!
1: Bom dia, Vini, meu amigo. Sextou. Uma ótima sexta aí pra você, pra todos os ouvintes. Uma sexta-feira abençoada, hein? Tamo junto, Vini. Valeu.
0: Tamo junto sempre, meu amigão. Valeu, Ayrton. Muito obrigado pela carona. O Ayrton deu pra ouvir, ó. Deu pra ouvir pelo ótimo que ele tá com o carro.
1: Pra todos os ouvintes. Uma sexta-feira abençoada, hein? Tamo junto, Vini, valeu.
0: Tamo junto sempre, meu amigão. Valeu, Ayrton, muito obrigado pela carona. O Ayrton deu pra ouvir, ó. Deu pra ouvir pelo ótimo que ele tá com o carro. Tá com o carro ligado. Aquele abraço, Ayrton. Obrigado pelo carinho de sempre. Tamo junto. Alô, Claudião da CESP. Ele falou, chama no hamburgão, chama no T-Burger. Valeu, Cláudio. Todo o pessoal da CESP. Mais um bom dia. Queria pedir uma música. Talismã Leonardo. Oi, Evelyn. A Evelyn do Corová pediu sucesso. Evelyn, vou mandar pra você, viu? Pode deixar o sucesso. Oita, fiquei sem voz agora. Que isso? A voz foi embora. Volta, André Luiz, volta. Volta, que a voz do Vini foi embora. Um beijão, Evelyn, ali do Corová. Um beijo, minha linda. Bom dia, gostaria de participar dos sorteios. Oi, Paloma. Um beijão, Paloma. Ali do Iemanjá tá concorrendo, minha linda. Alô, bom dia. Bom dia, quero participar, meus amigos. Meus amigos, um ótimo dia pra vocês. Quero participar dos sorteios de hoje. Oi, Milena. Ali do Guaporão. Um beijo, Milena. Um beijão pra você, minha linda. Tudo de bom. Aquele abraço. Um beijo. Olha, eu vou pedir um favor pra você. Você que tá em casa, você que tá no carro, tá no trabalho, manda áudio, viu? Manda áudio, me ajuda aí!
2: Mande áudio, não mande, né? Não mande segredo não, pra não querer não, mande áudio!
0: Mande áudio!
2: Entendeu? Mande áudio, por favor!
0: Ajuda a garganta do Vini que já foi! Aquele abraço pra você que tá no Zap da Mais 3427-2325. Bom dia!
3: Bom dia, Vini! Sextou, Vini! Hoje é sexta-feira, aquela sexta-feira abençoada.
0: Sexta-feira linda!
3: Depois das 5h30, tomar aquela tubaína.
0: Opa, é quase
3: ou aquela
0: isso.
3: Coca bem gelada.
0: Cocuxa.
3: Chegar em casa. Daquele jeito, abençoado por Deus.
0: Amém.
3: Tamo junto, Vini. Uma ótima sexta-feira pra mim, pra você e todos da Rádio Mais. E os ouvintes também, que tá ligado na Mais. E toca uma música aí do Zeca Pagodinho pra nós aí.
0: Ótima pedida, meu amigão. Zeca Pagodinho é pra todo dia, ainda mais na sexta-feira. Rapaz, sexta-feira combina com o Zeca. Com certeza. Valeu, meu amigão Raimundo. Mais um alusão. Bom dia, meu amigo. Alô, Damian. Ó, o Damian. Ele mandou. Oi, bom dia, Vini. Opa. Peraí, minha linda. Alô, minha linda. Quem tá ligando aqui na Rádio Mais? Alô. Oi, minha linda. Seja bem-vinda sempre. A gente já vai ouvir o seu áudio, tá bom, minha amiga? Um beijão pra você. O final do telefone dela é o 6377. Oi, minha linda. É a Sônia. Oi, Sônia. Já a gente já fala com você, tá bom, Soninha? Um beijo pra você, minha linda. Oi, Vini. Bom dia. Minha nota tá aí no sorteio. É o Damian. Alô, Damian já mandou aquela foto pra fazer inveja, né, Damian? Aquele alfajor delicioso da mamãe. Um beijão pra vocês. Tamo junto. Valeu, Damian. O maior fã do Messi é o Damian. Vamos que vamos, Damian. Tamo junto. Mais um alusão. Alô, bom dia. Quem fala comigo?
4: Bom dia, amigo Vini. Tudo bem? Sextou. Bora que bora. Como você tá indo aí, meu amigo?
0: É, certo.
4: Se possível, meu amigo, põe uma música pra gente aí, beleza? É, põe o Pichote aí, beleza? Ou Sorriso Maroto.
0: Pagodão é nóis.
4: E manda um abraço pra todos e queria agradecer nosso dia. Bom final de semana.
0: A mim, meu amigão, deixa eu abençoar sempre. Valeu, Christopher. Tamo junto, meu amigão. Aquele abração, um ótimo dia de sexta-feira. Quem mandou a alusão também foi o Daniel. Alô, bom dia!
5: Bom dia, Vini. Fala, bom dia, André Luiz. Louvado seja Deus, mais um dia para nós.
0: Amém.
5: Sextou,
0: meu parceiro.
5: Manda um abraço aí para todos os ouvintes da Rádio Mais. Meus amigos aqui que trabalham comigo aqui na Rua Amazonas. E lá na outra obra também.
0: Do aí Peco, sim, o pessoal trabalhando.
5: Mateu. Mais um pessoalzinho.
0: Toda a galera.
5: E vamos que vamos. E meu irmão Ney do Asas.
0: Alô, Ney.
5: Toca o berrante pra todo mundo aí.
0: Tá aí.
5: Minha rádio é mais, sempre mais. Por favor, coloca na sua...

0: Pois aí, obrigado.
1: Eu que agradeço, Dani. Bom trabalho pra você, bom trabalho pros seus amigos aí, toda a turma aí trabalhando na obra. Tamo junto, Dani. Já soltei o berrantão. Tá todo mundo acordado já. Depois dessa, aquele abraço, Dani. Tá concorrendo. Bom dia, Oi, Selminha do Corumbá. Bom dia, minha amiga. Mais um bom dia, bom dia. Deus abençoe o dia de vocês. Opa. Ah, tá certo, né? Deus abençoe o dia de vocês na programação. Beijos a todos, amigos, ouvintes. É a Deia. Oi, Deia! Um beijão, Deia! Um beijo, Deia! Deia Miranda, ali do Morama. Aquele abraço, alô, Jordane. Tamo junto sempre, meus amigos. Todo o pessoal do Morama. E mais um bom dia. Alô!
2: Boa tarde, meu amigo André Luiz.
1: Opa! Mandou um bom... bom dia, Paulão!
2: Grande corintiano.
1: Ai, Corinthians!
2: André Luiz, hoje é sexta-feira, vamos mandar uma música aí para minha amiga Sonha lá de Juti, Cristina do Belas Artes, Dona Ivone do Belas Artes, do Brechó do Belas Artes, e para todos os ouvintes da Rádio Mais, também para meu amigo Salu, ali do
1: Alô, Salu.
2: Savoy. Quem fala aqui é o Paulão do Belas Artes.
1: É o Paulão Corintiano.
2: Um Chitãozinho, Choró, minha Rádio é Mais.
1: Excelente.
2: Mais. E vai, Corinthians. Tamo junto, André Luiz.
1: E vai, Corinthians. O Anderson tá de folga, mas tem corintiano aqui na rádio. Sobra corintiano aqui na Rádio Mais. Tamo junto, Paulão. Faltando 10 pras 11 da manhã. Vou tocar um sucesso bonito com Leonardo, Bruno e Marrone, Talismã. Bom dia.

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11: 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No clima de sexta-feira, sorriso maroto, assim você mata o papai.
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0: Rádio Mais, 11:12 da manhã, excelente sexta-feira pra você, passar a previsão do tempo, aproveitar, né? Olha agora a temperatura de Itanhaém, 23 graus, tá quentinho, tá gostoso o clima, né? Que se mantém assim. Previsão pra hoje, sexta-feira, último dia do mês de julho. Muitas nuvens o dia todo, com aberturas de sol. Mínima 17, máxima de 22. Já extrapolamos a máxima, hein? A máxima para hoje era prevista 22, já estamos com 23 graus em Itanhaém. E amanhã, dia 1º de agosto, sabadão, é sol com muitas nuvens durante o dia e períodos de céu nublado. Noite de céu limpo, mínima de 15, máxima de 21 graus para amanhã, sabadão. E o domingo, Vini, domingo dia 2 de agosto, domingão. Sol com muitas nuvens durante o dia e períodos de céu nublado. Noite com muitas nuvens, mínima de 15, máxima de 24 graus. Ó, esquenta um pouquinho no domingo, hein? Coisa boa! Tá aí a previsão do tempo. Deixa eu mandar mais um recado especial, mas antes, deixa eu passar também, hein? O tema de novela, qual é o tema de novela de hoje? Qual será? Qual será? Qual será? Quem será que vai aceitar hoje, hein? Quem será? Escuta aí! E chega, já passou demais. Já passou muito. Mais uma vez, produção, só mais um pouquinho. Qual novela é essa? Anos 2000, quem será que vai acertar hoje? 11:14 da manhã. Um ótimo dia pra você, excelente sexta-feira. Deixa eu mandar aquele beijo, mandar um alôzão no zap até mais. Ô, meu amigão, alô Fidelis. Bom dia, Fidelis. Tudo certo por aí, meu amigo?
1: Bom dia, Vini. Bom dia, Candé. André de folga. André, oxa, fica de folga, bicho. Oxe, bichinho, gosta de folga. Oxe.
0: Oxe, gente.
1: E aí?
0: E aí?
1: Problemas, promoções aí, Vini. Tá muito devagar. Isso aí eu quero ganhar, Vini. Oxe, gente.
0: Vamos ganhar, meu amigão. Aquele abraço, Fidelis. Grande Fidelis. Isso é parceiro da Rádio Mais. Fidelis, tudo de bom, meu amigo? O Andrezão tá de folga, tá descansando e logo ele volta aqui nas manhãs a mais. Grande abraço, Fidelis, pra você, sua amada esposa, toda a família ligadinha aqui na Rádio Mais sempre. Tamo junto e vai, Corinthians. Quem mandou vai, Corinthians, bom dia. O bom dia do Corinthians já, hein? Sim, gostei dessa figurinha, hein? Vou pegar pra mim essa figurinha também. Alô, Serjão. Vai, Corinthians. É o Sérgio do Gaivotas. Alô, William, bom dia. Posso participar do sorteio do combo? Claro que pode, meu amigão, grande William. Ali do Laranjeiras, mandando um alusão, mandando ver no zap ainda mais. E tem resposta do nosso amigão João Vitor. Fala, João Vitor.
2: Ah, o tema de novela é a Páginas da Vida, do ano de 2006.
0: Páginas da Vida mandou até um ano. Ano de 2006. Aquele abração, João Vitor, lá no Guapiranga. Que tá mandando bom dia. Oi, Mônica. É a Mônica do Sabaúna. Quero desejar uma música, Só Meu Amor, Manassés, mais conhecido por Mané. Quero participar do sorteio, obrigada. Carinhoso, quero participar do sorteio. Ô, minha linda! E mandou até um áudio aqui, deixa eu ouvir.
3: Bom dia, bom dia. Estou participando agora e eu gostaria muito de ganhar um prêmio. Quero agradecer aí. Eu sou ouvinte da Rádio Mais e amo vocês. Um beijão.
0: Um beijão, Mônica. Seja bem-vinda na Mais FM. Um beijo no seu coração, minha amiga. Obrigado pelo carinho, viu? Deixa eu ver se é sempre excelente sexta-feira. Mais alô? Vini, a novela Por Acaso é Laços de Família? Não sei não. Será que é Laços de Família? Ótima. Manda ótima resposta também, meu amigão. Carlos Miguel. E tem a Lona Mais? Nelsinho, bom dia!
4: Bom dia, meu amigo Vini, bom dia!
0: Bom dia, estou, Nelsinho!
4: Graças estou. A Deus! Bora lá, passando para ser aquele dia abençoado a você, meu amigo, muita paz, muita luz, muita energia, muita força, a todos os amigos da Rádio Mais, uma sexta-feira abençoada e um grande caloroso abraço aos meus amigos do Bar e Lanchonete do Chico, um grande caloroso e amoroso abraço ao Chico, ao Neide, ao Antônio, ao Samuel, a Lígia, seu Daniel, ao meu sobrinho Luiz, e todos sem exceção, e me coloquem em todas as promoções, é Nelson da Praia do Sonho.
0: Turma toda.
4: Com relação ao tema da novela, a novela era A Força do Querer.
0: A Força do Querer.
4: Exibido na Globo em 2017. Me coloque em todas as promoções. É Nelson da Praia do Sonho.
0: Grande Nelson. Alô, Nelsinho. Alô, professor. Tá concorrendo aos prêmios da Mais, que hoje tá valendo, Nelsinho. Tá valendo pra você, meu amigo e minha amiga, aquela pizza mais refrigerante da Luar. Uma delícia. 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Que coisa linda! Mais alusão na Rádio Mais, quem fala? Bom dia!
5: Oi, Vini!
0: Oi!
5: Aí é do Mercado Central de Fortaleza, mas não passei por aqui.
0: Maravilha, que linda foto.
5: Olha, o nome do meu filho é Jonathan, viu, Vini?
0: Alô, Jonathan, tive o prazer de conhecer o Jonathan no campeonato de farmar aura. O Jonathan, fica tranquilo, Anália, ele não estava farmando aura que eu vi. Não farmou aura. Tamo junto, minha linda, gostei da foto. Ela tirou a foto lá do Mercado Central, lá em Fortaleza, no Ceará. Coisa mais linda aqui, ó. As letras é o C, o E, o A, o R, o A, todas coloridas. Muito bonito, viu? Tá de parabéns, Ceará. Um beijo, Raíssa. Um beijão, minha linda. Um beijão, Anália. Bom dia, meu amigo Vini. Uma sexta-feira abençoada pra todos nós. Toca uma música da Luana Prado. Em ponto de sorteio de hoje, o tema da novela é o clone. Forte abraço. Forte abraço, Magnão. Será que é o clone ou será que não é? Não sei não, hein? Aquele abração, Wagner. Oi, Silvia. Ela mandou, quero. E tá querendo muito, minha linda. Boa sorte pra você. Tá concorrendo aos prêmios a mais. Um beijo. 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
6: Bom dia, Vini. Aqui bom é dia. O Edson do Morama, passando pra desejar uma ótima sexta-feira de trabalho pra você, pra todos aí da Mais FM. Que Deus abençoe nossos dias e nossa família.
0: Sim.
6: Quero participar das promoções e se der... Toca uma música aí do Raça Negra. Pode ser, meu amigo?
0: Pode
6: ser. Abraço, fica com Deus.
0: Um grande abraço, Edson. Um grande abraço pra você, pra toda a sua família, nessa sexta-feira que tá bonita, hein? Tá ficando bom dia, né? Graças a Deus. Grande abraço, Edson. Bom dia, tudo bem? É a Rose Pimentinha. Oi, Pimentinha. Quero participar dos prêmios, ok? Beijos a todos. Estamos hoje aqui no centro. Venha nos prestigiar e depois...

0: Para um tempero por conta da casa. Ô, minha amiga, obrigado pelo carinho. Um beijo, Rose. Hoje a feira é lá no centro de Itanhaém. Bom trabalho, Pimentinha. Boas-vindas para você, minha amiga. Ó, quer tempero gostoso, quer tempero de verdade, corre lá na Pimentinha, viu? Hoje a feira é no centro. Um beijão, minha amiga. Obrigado pelo carinho. Um beijo, Rose. Hoje a feira é lá no centro de Itanhaém. Bom trabalho, Pimentinha. Boas-vindas para você, minha amiga. Ó, quer tempero gostoso, quer tempero de verdade, corre lá na Pimentinha, viu? Hoje a feira é no centro. Um beijão, minha amiga. Mais um beijão pra Fátima. Oi, Fátima, bom dia.
1: Bom dia, Vini. Bom dia. Estava aguardando você pôr o tema de novela.
0: Tá no ar.
1: Mas vamos lá. Esta música
0: de quem é?
1: É do Tom Jobim.
0: Tom Jobim.
1: Mas foi cantada pelo João Gilberto.
0: Certo.
1: É o Waver. Waver. Alguma coisa assim. Então, foi usada, tocada, Páginas da Vida.
0: Páginas da Vida, é?
1: Ah, hoje eu tô de folga.
0: Ah,
1: e
0: é?
1: Semana que vem de férias, ó que beleza. Beijo pra todos.
0: Tem que aproveitar muito bem as férias, Fátima. Você merece demais, minha amiga. Ela mandou aqui, ó, mandou um tom no gabarito, né? Agora tem que ver no final do programa se tá correto, né? A escolha da minha amiga Fátima. Um beijo, Fátima. Deus te abençoe sempre. Olha do Savoy, mandando uma alusão a mais. 11:21, tá na hora de sucesso. Tá na hora de Marcos Vellucci, Câmera Lenta. 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

0: Rádio Mais, 11h30. Camisa 10, 5 letras. Passou também Chitãozinho Chororó. Alô, na Mais, bom dia.
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0: Rádio Mais, faltando 20 para meio-dia, tá quase na hora do almoço. Você tá ligadinho na Rádio Mais sempre, tá comigo, muito obrigado. Tá na manhã da Mais, logo logo vai ser tarde da Mais, daqui a pouco, hein? Deixa eu fazer aquele jabá, o jabazeiro sou eu, hein? 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Algumas pessoas estão acertando, hein? Muita gente falando laços de família, a força do querer, o pessoal mandou o clone, o pessoal tá mandando aqui, o pessoal mandou também páginas da vida, mandou a viagem, vamos ver, hein? Escuta só. De quem é essa novela? Qual o tema de novela de hoje? Manda pra mim! E pronto, senão vai demais, vai ficar muito fácil. 11h42, dá mais um excelente dia pra você de sexta-feira. Sextou, último dia do mês. Tá acabando, acabou o mês de julho. Olha, um pezinho em agosto já. Manda abraço, manda aquele beijão especial pra Suzana. Bom dia, quero ganhar. Ô, minha linda, tá concorrendo, Su. Um beijão pra você, um beijo no seu coração. Também a Domingas. Oi, Domingas, tudo bem?
1: Bom dia, Dé Luiz, para você, para todos os ouvintes. Sextou hoje, um bom início de semana a todos. E eu gostaria de escutar a música do Zé Ramalho e participar das promoções. E o tema da novela de hoje, eu vou ver aqui, tô tentando lembrar e depois eu respondo.
0: Calcula aí, matuta aí para depois mandar. Um beijo, Domingas. Boa sorte para você, minha linda. Vou mandar o sucesso do Zé Ramalho. Thaís, Vini, abertura da novela seria Páginas da Vida? Eu amava essa novela. É parecido o toque. Será que é, Thaís? Eu tô em dúvida, hein? Tô em dúvida. Eu já sei, pô. Tá em dúvida do quê? Tá em dúvida, Thaís? Vai mandando um alôzinho. Um beijo. 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

0: 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E manda áudio, manda alusão aqui na Rádio Mais.
1: Bom dia, Vini. Bom dia, ouvintes da Rádio Mais FM. Sextou. Cadê o André Luiz?
0: Graças a Deus. Califórnia.
1: Ele também faz falta, né?
0: Faz muita falta.
1: É, mas, né, ele deve estar faltando por uma boa causa. Que Deus abençoe a vida de TFM. Sextou. Cadê o André Luiz?
0: Graças a Deus. Califórnia.
1: Ele também faz falta, né?
0: Faz muita falta.
1: É, mas, né, ele deve estar faltando por uma boa causa. Que Deus abençoe a vida de todos.
0: Amém,
1: vocês.
0: Minha amiga.
1: O tema da novela é Páginas da Vida.
0: Páginas da Vida? Será que...
1: Se eu não me engano. Para mais, é bom demais. Eu quero ouvir a música do Gustavo Mioto, Impressionando os Anjos. Será que eu poderia ouvir?
0: Claro.
1: Teria como tocar? Porque Tá Na Mais é bom demais.
0: É bom demais, é sucesso sempre. Um beijão, Jurema. Um grande abraço, uma sexta-feira linda pra você e toda a família. A Jurema, que é a vovó coruja. Um beijo, Ju. Quem mandou aqui o alusão também é o Isa. A Isa mandou Laços de Família. Vini, será que é Laços de Família? Não sei não, daqui a pouco a gente vai saber. Bom dia, abençoada. Ótima sexta-feira, Vini. Abençoada sexta-feira pra você também, minha linda. É a Sandrinha do Corumbá. Alô, quem fala comigo?
2: Bom dia, Vini. Bom dia a todos os ouvintes da Mais FM. O Baiano, pescador de Itaém. Ô, Vini, tô ouvindo aqui a Mais FM aqui desde cedo aí.
0: Ah, é?
2: Entendeu? Aqui na minha lancha aqui. Vamos logo agendar o passeio.
0: Show de bola. Agenda
2: aí. 13981-647178. Fazia as pescarias também em alto mar.
0: Isso é chamazinho.
2: Um abraço a todos. Ô, Vini, respeita a minha história.
0: Respeita a minha história. Vai, Uno. Diz que quem tem história é quem tem barriga. E eu tenho pouca história. Eu tenho pouquíssima história. Valeu, Baiano, tamo junto. Um beijão pra Lucimara, bom dia.
3: Bom dia, Vini, seu lindo. Gostando pra desejar você.
0: Você que é linda.
3: A equipe da Rádio Mais, teus ouvintes, ao André Luiz, que tá lá, descansando.
0: Tá descansando.
3: Mas, com certeza, sintonizado na Mais.
0: Sempre.
3: É, queria também deixar aqui o meu beijão.
0: Deixa o beijão
3: meus
0: pra quem?
3: Parabéns ao meu esposo, Vanderlei, que está completando mais um ano de vida hoje.
0: Opa!
3: Desejo que Deus abençoe com muita saúde, muita paz. E queria pedir uma música. É, Foi Deus. Toca aí pra mim.
0: Oferece
3: meu esposo Vanderlei.
0: Alô, Vanderlei!
3: Valeu, Vini.
0: E
3: ó, quero concorrer. A pizza também,
0: sem
3: tá bom?
0: Dúvida. Tá aqui
3: quem
0: na
3: sabe
0: lista.
3: A gente não vai comer junto. Meu aniversário foi anteontem, o dele é hoje.
0: Que legal!
3: Quem sabe
0: né?
3: Não comemoramos juntos. Comendo essa maravilhosa pizza.
0: Pizza da Luar é hoje.
3: Beijos, beijos, Vini.
0: Beijos, beijos, Lucimari. Um beijo especial a toda a sua família. Olha, hoje é aniversário do Vanderlei. Vanderlei, meu amigão, que Deus abençoe sempre, com muita saúde, muita paz. Olha, toda a equipe da Rádio Mais desejando aquele dia especial pra você. Mais uma primavera, que venha muitas e muitas primaveras pra você, meu amigão. Sucesso sempre na sua vida, muita paz, muito din-din, din-din, tudo de bom. Grande Vanderlei, tamo junto. E alôzão na Mais, bom dia.
4: Bom dia, Vini. Bom dia a todos os ouvintes, Deus que abençoe todos.
0: Amém, amém, amém.
4: Mande áudio, mande áudio.
0: Mande áudio.
4: O Vini tá dois dias direto falando, quando me dá a voz do Vini. E amanhã pode bloquear.
0: Não, amanhã já era. Alô, Edilson, parceirão da Rádio Mais, tamo junto, Edilson. Boa sexta-feira pra você, meu amigão. Isso aí, manda áudio. Ajuda, ó, a voz aqui que tá... Tá querendo ir lá pro Ceará, tá querendo ir embora. Oi, minha amiga.
5: Bom dia, Vini, tudo bem?
0: Tudo
5: boa sexta-feira pra você. Sextou,
0: minha amiga.
5: Vini, me põe pra participar do sorteio, faz tempo que eu não converso com vocês, hein? Meu radinho quebrou.
0: Meu Deus.
5: Toca qualquer música da Alcione aí, eu ofereço pros meus netos. Pro Luigi, pra Lívia e pra Alexandra. Beth da CESP. Beijo no coração de vocês.
0: Um beijo, Beth.
5: Sextou, me põe no sorteio pra me ganhar essa pizza pra comer com meus netos.
0: Vamos ganhar pizza hoje, Beth. Hoje tá valendo pizza da Luar. Tá valendo também aquele lanchão completo do T-Burger. E aquela Marmitex carne de panela que é uma delícia pra você no restaurante Empório. Um beijão, Beth. Toda a sua família, os seus netinhos, todo mundo curtindo a Rádio Mais. Que pena, hein, Beth, que você tá sem rádio. Oh, meu Deus do céu. Mas vamos

0: vamos arrumar isso aí, Beth. Vamos consertar isso aí, se Deus quiser. Imagina a tristeza que é não ouvir a rádio mais pelo rádio convencional. É muito gostoso, né? Pelas ondas do rádio. É uma delícia. Um beijo, Beth. Mais aluna Rádio Mais. Opa, tem que tocar música, produção. Tá certo. Vou tocar o sucesso na sequência. Maiara e Maraísa, quem sente saudade sou eu.
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0: É Rádio Mais, faltando 2 minutos pra meio-dia. Pessoal, já abrindo a panela. Olha, eu conheço muitas mães aí que ficam bravas, né? Ficam bravas com a criançada aqui. Ou até o maridão, né? Chega em casa, não dá nem bom dia. Uma irmã já vai lá, vai direto na cozinha, abrir as panelas pra ver o que tem. Rapaz, tem mulher que fica brava, hein? Tem mãe aí, tem vovó que, ó, fica pistola. Não só a vovó, né? Mas como o papai também, a mamãe, o vovô, olha o sogrão ficar bravo. Imagina, o camarada entra em casa só pra ver a panela ali, não vai dar nem oi. Ele vai direto na cozinha, vai direto no fogão. Abre a panela, o que que tem aí? O que tem pra hoje? Rapaz, tem gente que fica brava, hein? 11h58 na mais, deixa eu mandar um alusão.
1: Bom dia, Rádio Mais. Bom dia, boa sexta-feira pra todos.
0: Alô, Curitiba!
1: Com Jesus aí no coração de todos, entendeu? Bom dia, meus amigos da Rádio Mais. Coloca no sorteio aí, tá bom, chefe?
0: Tá ótimo,
1: manda um abraço aí pra equipe da Guido Piscinas.
0: Alô, pessoal,
1: nós tá aqui
0: Guido.
1: Ralando aqui, ó. Sextou.
0: Sempre trabalhando.
1: Já tomar aquele gelo. E vai Corinthians, hein?
0: E vai Corinthians.
1: Vai Corinthians.
0: E Corinthians com Tubaína. Opa! Combinação perfeita. Vamos que vamos. Aquele abraço corintiano. Sempre trabalhando firme e forte. Manda mais abraço. Um alusão especial. Um bom dia. Bom dia, Arnaldo.
2: Bom dia, Vini. Bom dia. Cadê o André Vini?
0: Acho
2: é o Arnaldo Carvalho, da Fazenda Passo. Passando para desejar uma feliz sexta-feira para todos os seus ouvintes, para você, uma boa programação. Um abraço e recomendações para o meu amigo Cícero, pai do Renan, para o Renan também, o André, a Sônia no Rita Graciosa, para minha esposa Juraci, para minhas filhas, para os meus amigos do Iemanjá, para o Carlos Imeiro lá no Corumbá, para o DG lá do Cibratel afora, o pedreiro da Alternativa e, enfim, para todos que acompanham a Rádio Mais e estamos juntos, misturados. Eu já estou no Tenda. Não esperei o sábado para ir ao Tenda. Já fui hoje mesmo. Um bom dia para vocês. E até mais. Fica com Deus. Um abraço. Põe uma música

0: aí do Placa Luminosa pra nós, por favor.
1: Legal, meu amigo. Grande Arnaldo, conferindo as promoções do Tenda Atacado, Atacarejo de Verdade, lá no Tenda Conta Fecha, pessoal. 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Grande abraço, Arnaldão. Tamo junto. Sempre aqui na Rádio Mais sexta-feira. E falou o quê? Esperar o sábado, nada. Já vou é hoje aproveitar as promoções. Valeu, Arnaldo. Mais alusão. Alô, bom dia. Quem fala comigo?
2: Bom dia, Vi. Aqui é o Daniel do Iemanjá.
1: Iemanjá, sempre.
2: Tá tudo bem?
1: Tudo jóia.
2: É, eu quero que você me põe no sorteio.
1: Claro.
2: Entendeu?
1: Sim.
2: Aqui é o Daniel do Iemanjá.
1: Grande Daniel do Iemanjá.
2: Eu quero ouvir um...
1: Qual? Conta.
2: Uma música com...
1: Com quem?
2: O Tim Maia.
1: Tim Maia.
2: Ouvim de El Pontal.
1: Ah, ouvim
2: de El Pontal. Tim Maia.
1: Do Leme ao Pontel é sucesso.
2: Se não tiver nessa daí, então põe de Michael Jackson.
1: Qual do Michael?
2: Bem, assim aquela música.

0: Essa aí que eu quero.
1: Ah, entendi, perfeitamente. Tamo junto, meu amigão. Beleza, maravilha, tá aqui os sucessos. Michael Jackson, ontem mais, vou mandar pra você. Tá bom, Daniel? Olhem de manjar. Amigão de sempre aqui da Rádio Mais. Mais um beijão, bom dia.
0: Bom dia, tudo bem, querido? Vini, manda a música pra mim do Léo Magalhães, alô, por favor.
1: Alô.
0: Muito obrigado, um ótimo dia.
1: Alô, Sandrinha, pode deixar que eu vou mandar o sucesso do Léo Magalhães pra você. A música, alô, essa música é top, de 2013, mas faz sucesso até hoje. Um beijo, Sandra. Aquele beijão, aquele abraço especial. Alô, Gabriel.
2: Bom dia, Vini, bom dia. Vini, eu quero pedir uma música, eu quero citar o Safadão com Marília Mendonça. Ninguém é de ferro.
1: Essa
2: e
1: é põe
2: nas promoções, Vini. Um abraço.
1: Um grande abraço. Abraço, Gabriel.
2: Boa sexta.
1: Boa sexta-feira, sextou na mais. Valeu, Gabi.
3: Bom dia, Vini.
1: Bom dia.
3: Tudo bom, meu amigo? Cadê André Luiz?
1: Cadê o André?
3: Sextou, irmão. E aqui na Manubela Rações e Acessórios para o seu pet tem várias promoções.
1: Promoções incríveis.
3: Uma ótima sexta-feira a todos os ouvintes e clientes da nossa querida loja.
1: Claro.
3: Vini, se puder, me coloca nas promoções. Aqui é Pablo, da Manubela Rações e Acessórios para o seu pet. Gostaria de pedir uma música dos Travessos, Vini. Toca aí pra nós.
1: É
3: tá na mais, é bom demais.
1: Travessos é relíquia. Valeu, Pablo. Tamo junto, Vavigão. Ótima sexta-feira pra vocês. Bom trabalho, sucesso sempre. Todo o pessoal da Manubela. Agora medir 3. Medir 3 já é boa tarde. Deixa eu tocar o sucesso do Gustavo Lima. O pessoal tem pedido aqui. Gustavo Lima, Luiz Fonsi. Vagabundo. Acerrou.

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7: Tá demais, boa tarde, meio-dia 16 na sequência. Túnel do Tempo, Alcione, meu ébano.

0: pra você, meio de 20. Já boa tarde, né, Vini? O pessoal tá almoçando agora. Tá ouvindo a Rádio Mais. Agradeço do fundo do coração toda a audiência fantástica aqui na Rádio Mais. E passar também o que, Vini? Passar pra você, né? Mais uma vez aqui, qual que é o tema de hoje desta novelinha? Passa aí. Escuta aqui na Rádio Mais. E passar também o que, Vini? Passar pra você, né? Mais uma vez aqui, qual que é o tema de hoje desta novelinha? Passa aí. Escuta só. Eu vou até pra dançar. Mais uma vez, produção, por favor. Por favor. E chega. Daqui a pouco eu revelo. Meio de 21 na mais. Deixa eu mandar aquele beijão bem especial pra Sônia. Oi, Soninha. A Sônia do Guaraú.
1: Gostaria de ouvir uma música, a música do Roberto. É, As Baleias. As Baleias? Eu pedi ontem, mas ninguém tocou.
0: Ninguém tocou?
1: É, a Sônia do Guaraú.
0: Oh, meu Deus. Vou procurar a baleia aqui pra você, tá bom? Do Roberto Carlos. As Baleias, menino. Fala direito.
1: Quero participar do sorteio, falou?
0: Falou.
1: O tema de hoje da novela não é Laços de Família?
0: Laços de Família, ótima resposta, Sônia. Boa sorte, minha linda. Tá concorrendo aos prêmios também. Hoje tem pizza da Luar. Pizza mais refrigerante. Que delícia. Ah, tem aquela Marmitex gostosa também. Marmitex gostosa demais pra você do restaurante Emporium. Uma delícia. E também tem delícia, rapaz, não acabou não, hein? 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É show de bola! Vem de 22 na mais, já manda aquele beijinho especial pra Sônia. A Sônia ali do Guaraú, mandando uma alusão. E tem mais alusão na Rádio Mais. Rapaz, é tanta mensagem, meu Deus do céu. É muita mensagem. Rola o zap, Vini! Manda aquele beijinho especial pra Sônia. Sônia do Guaraú, mais um alusão especial pra quem agora, Vini? Ah, deixa eu me encontrar aqui no WhatsApp ainda mais. Alô, alô, quem fala é a minha amiga Maria. Oi, Maria!
2: Bom dia, Vini, aqui Maria do Corumbá, gostaria de escutar Raul Seixas, Guita. Preço a todos os ouvintes, pra você, pro André, pra toda a minha família. E gostaria de passar todas as promoções. Fique com Deus, que Deus abençoe sempre a sua vida.
0: Amém, Deus abençoe sempre a sua vida também, Maria. Você e sua família, todo o pessoal do Corumbá, um grande abraço. Um beijão, Maria. Quem fala comigo, preta? Fala pra mim. Fala comigo, pretinha.
3: Bom dia, Vini. Olha eu de novo. Eu acredito que a palavra misteriosa é surf.
0: Ah, essa é de ontem, Vini. Pelo amor de Deus, eu tô doido mesmo, né? Eu tô maluco. Eu nem tomei. E hora que eu nem tomo tubaína.
3: Bom dia, Vini. Tudo bem?
0: Bom dia.
3: Me coloca nas promoções aí. Eu sou a Preta. Eu tô aqui no Mercadinho Popular do Moarama trabalhando.
0: Que legal.
3: Beijo. Fica com Deus.
0: Beijo. Deus te abençoe, minha amiga.
3: Oi, André Luiz. Vini, né? André Luiz tá de folga.
0: Problema.
3: Agora eu lembrei o nome da novela. Laços de Família.
0: Laços de Família.
3: O tema da novela de hoje.
0: Será?
3: É isso?
0: Não sei.
3: Obrigado, Vini. Beijo. Fica com Deus.
0: Beijo, minha amiga, fica com Deus também. Bom trabalho, boa sexta-feira. Mas alô, bom dia, quem fala comigo?
4: Bom dia, Vini.
0: Bom dia.
4: Formador de aura. O cara chamou você de papagaio de pirata, foi?
0: Como é que é? Papagaio logo de quem? Pirata?
4: Logo quem? Aqui dali que você manda na aba dos outros.
0: Bicho,
4: manda um alô aí pro Nel, pro Tarso, pro meu pai Jorge. E se der toca o retrovisor pra nós aí, toca o Bernante aí pra esse. Aqui tem um engenheiro aqui que não gosta, hein?
0: Quer ficar bravo, é?
4: Toca o Bernante pra ele aí. Ele nem é, hein?
0: Solta o Bernante!
4: Mas sempre mais. E continua seguindo o líder aí, hein? Tá sem o líder.
0: Aqui é Corinthians.
4: Nosso rapaz. Prefeito falou que tava com a garganta ruim, a garganta dele que tá ruim, ou ele tá nas convenções por aí, hein?
0: Eu acho que ele tá no Ceará.
4: Partido. E a abertura da novela é Página da Vida, tá?
0: Tá ótimo. Valeu, Jorgão. Segue o Palmeiras. Palmeiras tá que tá, né?
5: Palmeiras!
0: Sabe o que o pessoal tá comentando? Que Palmeiras é a Argentina no Campeonato Brasileiro. Estão falando por aí que é isso, né? Que o Palmeiras é a Argentina do Campeonato Brasileiro. Tá esquisita essa arbitragem. Queria falar nada não, mas tá estranho. Grande abraço, Jorgão. Bom dia, Vini. Até a batalha.

0: Voz de sextou, vai Corinthians, vai Timão! Um cheiro, me põe no sorteio, novela, Páginas da Vida é a boa resposta, meu amigo, beijo, Tabaté, um beijão pra você, bom dia, Vini, bom final de semana pra todos, e a Luciane do Morama, se possível, me coloca, coloca uma música da Marília Mendonça, ótima, um beijão, Luciane, boa sorte, aqui no WhatsApp tá mais, sempre bombando, um bom dia.
1: Bom dia, Vini, aqui é a Célia do Luz, cadê meu amigo André?
0: Cadê o André Luiz? Tudo certo,
1: eu
0: tudo
1: acho
0: bem.
1: Que o tema da novela hoje é a viagem.
0: A viagem.
1: Fica com Deus, Deus abençoe seu dia.
0: Amém, igualmente.
1: Um beijo pra minha amiga Zefa e um beijo pra minha filha Cida.
0: Alô, Zefinha.
1: Também, viu?
0: A Cida, te amo, minha amiga.
1: Não esqueça de colocar no sorteio também, viu?
0: Sem dúvida, tá aqui na lista, Célia Novaes. Um beijo, minha amiga. Tudo de bom nessa sexta-feira pra sua filha, pra sua família, a sua amigona Zefinha. Um beijão. Mais um beijão pra quem, Vini, pra si. Ó, fui falar na Cida aqui, ó. Bom dia, Vini. Abençoada sexta-feira. O tema da novela é Páginas da Vida. Será que é? Não tenho certeza, não. Um beijo, Cida. Isso é o que tô falando, né? Um beijo, Cidinha. Aquele abração pra você. Um beijo no coração também da Tati do Morama. Bom dia, quero participar dos sorteios. É a Tati Kimber do Morama. A resposta acho que é Páginas da Vida. O pessoal tá indo forte na Páginas da Vida. Será que é ou não é? Alô, alô.
2: Tudo bem?
0: Tudo jóia. Melhor
2: essa
0: agora.
2: Essa moça aí é da novela Páginas da Vida.
0: Páginas da Vida, Fátima?
2: Um novelão, você acha que é?
0: Novelão, tá. Bom. Novelão, isso
2: um
0: é verdade.
2: Beijo, Vini, tenha um bom dia, me coloca nas promoções.
0: Tá aqui na lista, Fátima, concorrendo aos prêmios da Mais, já tem um sorteio pra você. Um beijão, Fátima, ela mandou Páginas da Vida. Pessoal, mandando mais uma vez Páginas da Vida.
3: Oi, Vini.
0: Oi.
3: Bom dia, boa tarde.
0: Bom dia, boa tarde.
3: E aí, tudo
0: boa
3: bem?
0: Boa sexta-feira, tudo bom.
3: É a Fran, 51, queria participar do sorteio, pra oferecer música para todos os ouvintes, para vocês.
0: Maravilha.
3: Aí. E essa rádio é mais e mais. E eu não saio dela, é direto.
0: É isso aí, não desliga o rádio.
3: Você já tá um saco cheio de tanto eu mandar mensagem.
0: Ih, pelo amor de Deus, pelo contrário, Fran. A gente fica muito feliz, fica muito grato que você tem, né? Você tira um pouco da atenção do seu dia pra dar atenção aqui pra Rádio Mais. Essa é uma alegria muito grande, Fran. Pode mandar, fica à vontade. Manda áudio, manda mensagem quando você quiser. Sempre aqui, viu, minha amiga? Um beijão, Fran. Meio-dia 28 na Rádio Mais. Aquele abração, volto já pra mandar aquele beijão pra Ivone, a Kátia do Belas Artes, a Janaína, a Sandrinha. Oi, Fabiana. Alô, Arley, tamo junto. A Soninha, menina. A minha amiga Linha, do Parque Vergara. A Sandra, do Savoy. Genilton, tá trabalhando aí na praça? É na Praça da Alegria. Sempre cuidando da praça, né? Parabéns, viu, Genilton? Tamo junto. Meio-dia 28, pra você curtir. Alô, Léo Magalhães.

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2: Eu tô feliz demais, eu tô na Rádio Mais, meio-dia 43 na Mais, faltando 17 pra uma. Na sequência, os travessos, tô te filmando. Quem lembra? Sorria!

0: Rádio Mais, faltando 13 pra uma, 3 minutos pra uma da tarde. Falar pra você também do que, Vini? Ah, deixa eu complementar, né? O professor falou, Vini, fala dos atores. Mas eu tô quase pra revelar já, pô. Se eu falasse dos atores, ia ficar muito fácil. Vou pesquisar, eu sei qual que é o tema de novela e eu vou falar pra você quais são os atores que tem, né? O elenco. Essa novela tem um tempinho já que aconteceu. Tinha quem, Vini? Tinha Fernanda Vasconcelos. Também tinha Lília Cabral. Que novela, Vini? Quem chegou agora não tá sabendo ainda? Olha, hoje a brincadeira é a seguinte. Descubra qual o tema de novela. Que novela foi essa, hein? Abertura de novela é... Essa abertura foi de qual novela? Foi dessa novela aqui, ó, ó, ó, ó, calma aí, espera um pouquinho. Vou falar quem participou. Tinha a Regina Duarte, tinha Ana Paula Arósio, um elenco fortíssimo, viu? Um elenco grande, Grazi Massafera, Viviane Pasmante, só gente grande, só ator incrível aqui pra você, José Maier, Débora Evelyn, Sônia Bra... Ó, só gente... Não, tem mãe de 49 nessa tarde gostosa de sexta-feira. Sexta-feira muito louca. Manda beijo. Alô, alô, quem fala? Oi.
1: Sai, Ivone, de novo, Vini. Pedra e...
0: Ah, deixa eu ver aqui que eu tô puxando outro áudio, meu Deus.
1: Oi, Vini. Oi. Bom dia.
0: Bom dia.
1: Tudo bem?
0: Tudo jóia.
1: Ivone Brechó Belas Artes. Tenha um ótimo dia, ligando para participar das promoções. Todos os dias, mandar mensagem todos os dias, como eu falei, uma hora dá certo. Tenha um ótimo e abençoado dia. O tema da novela, não sei, não assisto novela, não tenho nem noção.
0: Não gosta de novela?
1: Então é isso. Um bom dia.
0: Um ótimo dia pra você, uma ótima sexta-feira, minha amiga. Boa sorte aos prêmios a mais que tá chegando a hora do sorteio, hein? Tá quase na hora. Mais alô? Boa tarde.
2: Oi, Vini, tudo bem? Você é a filha da Kátia. É, eu queria pedir uma música, né? Porque toda vez que eu peço música pra minha mãe pedir uma música, ela não pede. Aí ela pede outra

0: música. Aí eu queria que você colocasse a música Barões da Pisadinha.
1: Barões da Pisadinha?
0: Eu quero fazer isso pra minha mãe, opa, pra todos os meus familiares, pra todos os meus ouvintes, que vocês tenham uma ótima sexta-feira.
1: Ô, meu Deus, ótima sexta-feira, melhoras aí, viu? Um beijo, Kátia, um beijão, Janaína, se cuidem, menina. Sexta-feira, um beijo no coração de vocês, melhoras, viu? Saúde sempre. Alô, seu Passandrinha também.
2: Bom dia, Raio Demais, bom dia, André Luiz. Ótima sexta-feira a todos, último dia de julho, que venha agosto, abençoado.
1: E vem um mês maravilhoso.
2: Que seja um mês tranquilo, um mês de paz para todos nós.
1: Amém.
2: E um bom fim de semana para todo mundo. André, me coloca nas promoções. Beijo.
1: André Luiz, um beijo, Sandrinha. Cadê o André Luiz? Eu acho que o André Luiz está lá no Ceará, viu? Eu tenho quase certeza. Um beijo, Sandrinha do Savoy. Aluna Mais, bom dia.
3: Boa tarde, bom dia a todos os ouvintes da Rádio Mais. Sextou. Estamos aqui passando aqui para desejar uma ótima sexta-feira para todos nós, né? Que venha um fim de semana abençoado, mês de agosto melhor ainda, né? Que hoje é o último dia do mês.
1: Acabou.
3: E hoje é aniversário do meu maridão, Douglas. Não poderia deixar de parabenizá-lo, né? Pelo aniversário dele, desejar muita saúde, muita paz, felicidade.
1: Tudo de bom.
3: É que o restante a gente corre atrás, né, não, meu amigo?
1: Com certeza.
3: É isso aí, me coloque aí nas promoções e um beijo.
1: E vai, Corinthians. Um beijo, Fabiana. Pediu um musicão, Thiaguinho, só falta você. Alô, Douglas, meus parabéns, meu amigão. Deus abençoe sempre, com muita saúde, muita paz. Seja um dia especial. Eu venho inúmeras primaveras pra você, meu amigão Douglas. Aquele abraço, viu? Deus abençoe sempre, meu amigão. Tudo de bom. Tá na mais, amor demais. É a sua. Oi, menina. Bom dia, menino Vini. Ótimo e abençoado final de semana. Meu colocar nas promoções, com certeza, menina. Um beijo, Sônia, no Chá de Oasis. Alô, Arley. Quero participar do sorteio. Arley Santos. Arley, manda o bairro, meu amigão. É a do Jardim América, tá certo. Valeu, Arley. Alôzão na Rádio Mais com a Lia. Boa tarde, minha linda.
4: Moizinho, quase boa tarde. O nome da novela eu não tô lembrando, mas a música é de Tom Jobim.
1: Tom Jobim?
4: Eu lembro muito bem dessa música.
1: Linda
4: abertura da novela, mas não me vem na cabeça o nome da novela.
1: Ainda não, mas vamos, chega, hein, Linha? Um beijão pra você, minha amiga. Alô, Carlinhos. Grande Carlinhos, tamo junto. Mais alusão pro Vanderlei.
5: Bom dia, Vini, ouvinte da Mais FM, sou Vanderlei Vieira do Belas Artes, quer dizer, uma excelente sexta-feira para todos os ouvintes da Mais, minha esposa Lucimara, Daniel, Douglas, Japa, Nelsinho, e para mim, lógico, meu aniversário, 51, uma boa ideia,
1: anos. Ótima ideia.
5: Tá bom, e põe uma música da hora para nós ouvir aí do Raça Negra, meu amigo, tá na Mais, tá bom demais, excelente programa, um ótimo dia a todos, um ótimo final de semana. Fica com
1: feliz
5: Deus.
1: Aniversário, fica com Deus, Vanderlei. Já te mandei aquele feliz aniversário bem legal. A sua esposa mandou um áudio tão bonito pra você, meu amigão. Deus abençoe vocês sempre. Ótima sexta-feira, bom final de semana pra quem vem pra Sandrinha do Savoy. Bom dia, Vini. A música da novela Laços de Família. Toca o pagodinho aí pra gente. Nós ouvintes, se vocês aí da rádio, minha amiga, um beijo pra você. Vamos de pagode, com certeza. Um beijão, Sandrinha. Alôzão pro Denis também. Fala, Denis.
6: Fala, Vini. Galera da Mais, sextou, hein? Ó, abriu o sol agora, hoje é dia de maldade, sexta-feira 13.
1: Hoje
6: 31,
1: pode.
6: Ao contrário, bora que bora, hoje é dia de maldade, Denis Nogueira dos Faróis. Me coloca nas promoções, Vini.
1: É dia de maldade, eu falei que não tomava tubaína, não tomo tubaína, aquela zero álcool eu não tomo, né? Mas a com gás, bicho... Eu tomo mesmo. Um beijo pra quem vindo, um beijão pra quem, pra Gabi também. Alô, Denis, parceirão da Rádio Mais. Alô, Gabi.
7: Bom dia, Casca Seven.
1: Casca Seven. Vamos formar aura, Gabi.
7: Poxa vida, não te vi no domingo lá, hein?
1: Não me viu?
7: Você tava lá, eu tava lá, a gente não se viu, a gente nem formou aura, meu amigo.
1: Faltou
7: tudo
1: a
7: bem
1: aura.
7: Com você?
1: Tudo certo.
7: Um grande beijo.
1: Um grande beijo, Gabi. Gabi, eu vou te contar o seguinte, olha, cheguei lá, era 5 para as 3, que tava marcado para começar às 3 horas, né? Cheguei lá 5 para as 3, aí uma enrolação do escambau lá para começar, começou às 3 e meia. Quando deu 4 horas da tarde, falei, não, eu vou embora. Vou ver o jogo do Corinthians. Eu fui embora. Um beijo, Gabi. Deus abençoe. Ótimo final de semana. Bom dia, meu amigo. Quero participar do sorteio de hoje. Oi, Claudinha. Tá concorrendo, Claudinha. Um beijo e um cheiro no seu coração também. Alô, Claudinha. Alô, Gilberto. Grande corintiano. Ô, Gilbertão, fala comigo.
8: Boa tarde, Vini.
1: Boa
8: Gilberto
1: tarde.
8: Gilberto Cibratel 2. Gilberto. Eu esqueci de falar, eu também acho que é o clone, hein?
1: Me põe no
8: sorteio aí, por favor, hein?
1: O clone.
8: É nóis, vai Corinthians, vai assistir Corinthians. O jogo ontem. Que jogo feio.
1: Um jogo feio.
8: Meu Deus do céu.
1: Ave Maria.
8: Vai Corinthians, é nóis. Boa sexta-feira pra todos nós. Um abraço, é nóis.

0: meio-dia. Passando para desejar uma boa sexta-feira e um bom fim de semana para você. Um abraço, amigo. Me coloca no sorteio. Aqui é Vanderlei de Jardim Coronel.
1: Aquele abração, Vanderleia, do Jardim Coronel. Um beijão pra você, boa sexta-feira. Também a Maria. Oi, Maria. Maria Piedade.
2: Bom dia, André. Bom dia, Vini. Tudo bem com vocês?
1: Tudo maravilha.
2: Agora é o Vini, né?
1: Agora sou eu.
2: Oi, Vini. Manda uma musiquinha aí pra mim, por favor. Uau. Tô aqui na quentinha de ouro. Tô te escutando.
1: É? Cara, cheguei tarde. Que legal.
2: E foi no sorteio aí da... Da Mamitex, que hoje é...
1: Claro. É carne paqueta, de panela, né?
2: Eu acho.
1: É carne de panela hoje, hein? Um beijo, Maria. Um beijo a todo pessoal da Queixinha de Ouro. Alô, Laila. Alô, Evandro. Alô, Osmar. Alô, Mara. Alô, Paulinho. Alô, todo pessoal da Queixinha de Ouro. Aquele abraço especial, hein? Almoço lá é uma delícia.
2: Hoje é pizza.
1: Pizza, não é?
2: Cachorro quente. Quero ganhar, Vinho.
1: Tá concorrendo, minha linda. É lanchão completo do T-Burger. Um beijo.
3: Oi, Vini. Oi. Boa tarde.
1: Tarde.
3: Graças a Deus. Vini, ó, hoje eu vou te pedir um pagodinho. Vamos ver se dá tempo de eu ouvir antes de voltar.
1: Uma correria.
3: Vou te pedir o Sorriso Maroto, 1,65m. Um beijo pra todo mundo. Ótimo final de semana. Tá na mais, tá bom demais.
1: Tá na mais, tá bom demais. Tá sucesso. Um beijo, Camilinha. Até perfeito. Pedi um Sorriso Maroto. Vou deixar pro Javinho mandar pra você, viu, Camilinha? Um beijo no seu coração. Também, Arlete. Oi, Arlete.
4: Bom dia, Vini.
1: Bom dia.
4: Eu não estou lembrando.
1: Ah, não?
4: Esta novela.
1: Que novela é essa, Arlete? Você sabe, eu sei que você sabe, Arlete.
4: Mas quero desejar uma ótima tarde pra você, viu?
1: Obrigado.
4: Beijos a todos.
1: Beijos, beijos.
4: Tchau, Vini.
1: Um beijo, Arlete. Pensa numa cozinheira de mão cheia. Um beijão, Arlete. Tudo de bom sempre, minha linda. Alôzão na Rádio Mais é pra Fátima. Oi, Fátima. Tudo bom?
5: Ô, Vini, eu saí um pouquinho.
1: Ah, é?
5: Aí acho que você já passou a minha mensagem, eu não ouvi.
1: Oh, meu Deus.
5: Que pena.
1: Um beijo, me lembrei da música do Raça Negra. Que pena, amor. Um beijo, Fátima. Dá uma mandada, um beijão pra você. Um beijo no seu coração, um cheiro nessa sexta-feira. Sexta-feira linda, mais alusão.
6: Bom dia, Vini.
1: Bom dia, meu amigo.
6: Tudo bem? Tudo uma joia? Ótima sexta-feira pra você, pra todo mundo aí da rádio, pra toda
1: obrigado.
6: A equipe, pra todos os ouvintes, né? Vamos que vamos. E se caso puder tocar um pagodinho aí do Grupo Pixote, pode ser qualquer música deles, fico muito agradecido. Forte abraço. Ofereço aqui pro meu pai, pra minha mãe, né? Dona Marina, seu Manuel.
1: Alô, vamos Dona Marina, seu forte Manuel. Abraço. Forte abraço pra vocês.
7: Fala, Vini, novamente. Pois é, eu também tô junto com o pessoal aí, Páginas da Vida.
1: Páginas da Vida.
7: Beleza? Forte abraço.
1: Beleza, meu amigão. Olha, antes de entregar o horário incrível aqui pro nosso amigão Jefferson Santos. Jefinho, boa tarde, primeiramente, tudo bem?
8: Oi, boa tarde pra você, tudo bem?
1: Tudo certo, gosto do Jeff que já chega animado, já chega pra cima. Jefinho, eu vou te perguntar.
8: Bora.
1: Eu vou te perguntar, um grande abraço a todo o pessoal ligadinho na Rádio Mais. Jefinho, olha... Esse tema aqui é de qual novela? Você que é um...
8: Solta um pedacinho.
1: Usa Cuca. Então, você que sabe a minha idade, eu tinha 6 aninhos,
8: Páginas
1: né?
8: Páginas da Vida? Será?
1: Será que é, Jefinho?
8: Mas será que é?
1: Mas será? Você já chegou, Jacu, botando o pé na porta já, né?
8: Será que é?
1: Páginas da Vida?
8: Eu tô lembrando a abertura da novela com essa trilha. Se eu não me engano, é a novela da Helena, não é?
1: Pra te confundir um pouquinho mais, que eu falei pro pessoal aqui, eu comentei, tinha o Edson Celulari.
8: Sim.
1: Tinha a Marjorie este ano.
8: Marjorie este ano.
1: Tinha o Thiago Lacerda.
8: Sim.
1: Tinha então... até a Grazi Massafera.
8: Grazi Massafera.
1: Tá pensando aí.
8: Laços de Família?
1: Não.
8: Você
1: já acertou, tô enchendo a paciência.
8: Ah, era
1: Páginas da Vida. Acertou de primeira, rapaz. Você era... tá bravo, hein?
8: Quando eu tinha sua idade, eu assistia muita novela.
1: Eu tinha 6 aninhos com essa.
8: Laços de
1: Família. 2006, Laços de... Não, Páginas da Vida.
8: 2006, você
1: 2006,
8: tinha...
1: eu tinha 6 aninhos.
8: Novinho.
1: Ah, só no mucilão. Jafinho, olha, deixa eu agradecer todo o pessoal aqui, não vai dar tempo de mandar o áudio, mas eu vou agradecer de coração

0: Alô, Sérgio, vai Corinthians, grande Sérgio. A Maria Menezes também, um beijo pra ela. Oi, Rose do Jardim Oasis, um beijo, minha lindona. A Alzira do Guapurá mandou coração pra você, Alzira, tudo de bom. A Dalva também, oi Dalva, a Dalva do Corumbá, sempre mandando um alusão. O Rafa do Jardim América. A minha amiga Zuleika, alô Zuleika do Morama. Também a Priscila Olivato mandando um alusão. Boa tarde, Vini, páginas da vida, um beijo, Pri. A Sandrinha do Savoy já mandou um alusão. A Maria do Corumbá. Oi, Clarice. Aquele abraço, Clarice do América. Clarice, um beijo no seu coração. Olha, quem eu não mandei uma alusão, fica bravo comigo, não. Quem não colocou no ar, manda um áudio pro Jefferson.
1: Manda
0: pro Jefinho. Jefinho, eu vou deixar na sua responsabilidade.
1: Eu começo a partir de qual horário aqui os áudios que você não conseguiu colocar?
0: Olha, vai ser a partir da uma hora.
1: Então tá bom.
0: Tá, beleza? Mas quem não se ouviu ainda na rádio, manda mais uma vez.
1: Manda!
0: Porque o sorteio tá rolando ainda, isso, Jefinho. Olha, claro. Você que vai sortear. Eu vou dizer a responsa pra você, hein, Jefinho.
1: Bora.
0: Olha a responsabilidade, hein, menino?
1: Olha que responsa.
0: Olha só, pizza da Luar, mais refrigerante.
1: É o combo.
0: Pizza combo. Da Luar, mais refrigerante. Ah, eu vou fazer o sorteio agora, Jefinho.
1: Sim.
0: Da Marmitex pra dar tempo do pessoal poder entregar,
1: sim,
0: né?
1: Sim, hora do almoço é agora.
0: Aquela carne de panela. Você gosta de carne de panela?
1: Adoro carne de panela.
0: Delícia.
1: Com batatinha.
0: Nem fala.
1: Ai, que delícia.
0: Hora do almoço?
1: Oh, beleza.
0: Carne de panela gostosa demais. Vou fazer o sorteio agora, mas depois você faz também, Jefinho, um lanche completo da T-Burger. Você gosta daquele hambúrguer artesanal?
1: Muito bom. Uma delícia.
0: Com batata frita
1: melhor,
0: e mais refrigerante?
1: Melhor ainda.
0: E sabe o que é melhor ainda? Recebe em casa.
1: Olha, não precisa nem buscar.
0: Nem sai.
1: Tá bom demais.
0: Não levanta do sofá de casa.
1: Muito bom, muito bom.
0: Jefinho, vou agora fazer o sorteio daquela carne de panela deliciosa pra você, meu amigo e minha amiga. Quem será que vai levar, hein? Quem será que vai levar aquela carne de panela gostosa? Uma delícia! Quem será, hein? Tum, tum, tum, tum.
1: Agora,
0: na mais!
1: Pronto!
0: Ai, ai, ai, isso é demais. Alô, meu amigão Carlos Miguel do Savaúna, parabéns, Carlos. Ganhou a Marmitex deliciosa do restaurante Empório. Pode pedir lá, hein, é uma delícia. Ganhou aquela carne de panela. Meu amigão Carlão, manda aqui por gentileza o seu endereço para o pessoal poder entregar na sua casa, tá bom? Vai ser no Gaguinho Luna e Tunes. Jefferson, muito obrigado pela sua presença.
1: Tamo
0: Jefinho,
1: junto,
0: na sequência
1: junto.
0: Tem Alô Mais com Jefferson Santos. Tem um monte de prêmio pra você, tem muito sucesso. Jefinho, tamo junto, hein?
1: Tamo junto.
0: Valeu. Pessoal, muito obrigado. Tá aí, já revelei a resposta da novela Páginas da Vida.
1: Eu lembro.
0: Vou assistir de novo depois, hein?
1: Bora.
0: Pra poder relembrar.
1: Isso.
0: Jefinho, tamo junto, misturado. Intervalo rápido pra voltar com Jefferson Santos. Na tarde ainda mais. Valeu, fui! Ótimo final de semana, um beijo!
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Mais FM, boa tarde pra você. 1:12. Uma excelente tarde pra você. Estamos aqui nesta sexta-feira. Sextou! É final de semana, é sexta-feira. E pois é, último dia do mês de julho. Chegamos em finalzinho do mês de julho. Esse mês passou voando. Mais um mês que se acaba. Pois é, amanhã já estaremos no dia 1º de agosto. Estamos por aqui na tarde da Mais FM. Uma excelente tarde para você. Estamos aqui aguardando a sua participação. 3427-2325, valendo o prêmio especial. Hoje tem sorteio para você. Valendo o combo. Um hambúrguer, mais batata, mais refri. Isso. 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É aquele combo completo que você vai concorrer também no final do programa. E hoje também, sexta-feira, é dia de pizza. Valendo pizza. Olha a pizza. 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Pizza mais refrigerante para você que participar por aqui. Então pronto, capricha no seu áudio, a sua mensagem de voz aqui no 3427-2325. Manda o seu alô especial, participe aqui da nossa programação e concorra também aos nossos prêmios no final do programa. Ah, é para falar o telefone mais devagar, então tá aí, anota 13-3427-2325. Eu tô aqui aguardando a sua participação. Manda mensagem no nosso Zap Zap. Grava sua mensagem de voz, todo mundo vai ouvir você falando nesta tarde de sexta-feira. Hoje, alô mais, aqui com Jefferson Santos te fazendo companhia. Uma excelente tarde para você.

0: sucesso na Mais FM, Matheus e Cauã, Simone Mendes, Meu Silêncio. Passou por aqui também João Bosco e Vinícius, Eu Tô Pronto. Bora que bora no seu fim de semana aqui na Mais FM, agora 1h20. Você participa, manda sua mensagem aqui pra gente, 3427-2325. Manda o seu áudio, participe aqui da nossa programação. Alô, Elaine Borges. Alô, Elaine, boa tarde pra você. Rafael do Jardim América, Zuleika também do Umuarama. Alô, Zuleika, quem mais? Priscila, alô, Priscila, boa tarde. Ah, o pessoal tá respondendo aqui. Essas mensagens aqui é de meio-dia 50. Qual era o nome da novela mesmo? Era Páginas da Vida, né? Quem lembra dessa novela? Novela boa, hein? Novela. Olha só as novelas de antigamente. Na minha época era tudo melhor, hein? Beleza, pessoal, uma ótima tarde pra você. Alô, deixa eu ver quem mais. Zuleika, também do Umuarama. Boa tarde pra você. Pra você que mandou mensagem antes da 1 da tarde, grava de novo o áudio, isso. Grava de novo o áudio. Uma ótima tarde pra você. Alô, deixa eu ver quem mais. Zuleika, também do Umuarama. Boa tarde pra você. Pra você que mandou mensagem antes da 1 da tarde, grava de novo o áudio, isso. Grava de novo o áudio. Capricha na sua mensagem de voz. 30 segundos, tá bom. 3427-2325 pra você participar por aqui. Deixa eu ver quem mais. Maria do Corumbá. Alô, Maria! Será que esse áudio aqui foi pro Vini? Será?
1: Ô, Vini, eu esqueci de participar do tema de novela.
0: Ó, oh, é, era pro Vini. Ah, então tá bom. Ô, Maria, grava outro áudio aqui. Pronto. Agora já viramos a página. Começou o programa da tarde, isso. Clarice, também do Jardim América. Ótima tarde pra você, Clarice. Rosângela, também do Corumbá. Obrigado. Matilde. Obrigado, Matilde. Quem mais? Gislene. Simone. Oi, Simone. Boa tarde pra você. E já começamos a nossa live. Quer assistir também a nossa programação? É, ao vivo. Passa lá na nossa live. Procura lá. Locutor Jefferson no Kauai. Isso, eu tô no Kauai, no Kauai. E você pode participar por aqui também. Todo pessoal que está assistindo a nossa live também pode gravar mensagem de voz e participar com a gente por aqui. 3427-2325. Vamos para o intervalo rapidinho. A gente volta já.

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4: 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Boa tarde pra você, agora 1h29.
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4: Bora, bora. Finalzão de semana com muita alegria aqui na Mais FM. Vamos lá, pessoal. Você que chegou agora também, muito obrigado pela sua audiência. Onde você estiver curtindo a programação aqui da Rádio Mais FM, uma excelente tarde para você. Manda seu áudio aqui pra gente, 3427-2325. O DDD é 13 para você que tá fora do litoral sul de São Paulo. Coloca aí o código da operadora 13, tá bom? 13-3427-2325 e grava sua mensagem de voz aqui pra gente. Alô, Mai Yoshida. Mai Yoshida. Quem mais tá por aqui com a gente? Maria do Socorro. Ô, Maria do Socorro. Laurizete também. Boa tarde pra você, Laurizete. Rosângela. Alô, Rosângela Ramires. Também uma excelente tarde pra você. Pra todo o pessoal que tá participando também pelo nosso Zap Zap, para todo mundo também que tá aqui na nossa live. Alô, pessoal da live! Alô, Maria José, boa tarde para você, Maria José Mendes, Maria de Paula também, Micaela, ô, Micaela, obrigado, Micaela, sempre com a gente por aqui. Simone, a Simone pediu música do Sorriso Maroto, Me Olha Nos Olhos, Aurora, Benedita, Rosiler Conceição também, obrigado pessoal, obrigado. Manda o seu áudio, a sua mensagem de voz, eu tô aqui aguardando a sua participação, 3427-2325. Aqui quem faz a programação é você, escolhe aí a sua música preferida e participe aqui da nossa programação. Letícia Paula, do Jardim América. Boa tarde, Jefferson, me coloca na promoção. Pronto, tá concorrendo, Letícia. São dois prêmios, hein, que a gente vai sortear hoje no finalzinho do programa. Ana Paula Soares. Boa tarde, Jeff. Uma abençoada tarde para você. É, me coloca no sorteio de hoje. Um beijo grande. Obrigado, Ana Paula. Obrigado pela participação. Ótimo final de semana para você. Carla, também do Jardim Umuarama. Alô, Carla, fala comigo.
5: Boa tarde, Jefferson. Boa tarde a todos os ouvintes da Rádio Mais. Aqui é a Carla do Bazar, Carla e Tereza do Umuarama. Queria participar desse sorteio, Jefferson. Nunca ganhei nada com você, hein?
4: Nunca ganhou?
5: E minha casa é Rádio, mas queria uma música gospel.
4: Beleza, Carla, uma música gospel. Vamos escolher uma boa aqui, uma bonita, pra gente abrir aí o final de semana. Tá ótimo. Obrigado, pessoal. Alô, Tabata, da Vila São Paulo. Boa tarde, Jefferson. Uma tarde abençoada a todos. É a Tabata da Borges. Um cheiro. Me coloca no sorteio, por favor. Pronto. Coloca a Tabata no sorteio também. Deixa eu ver quem mais. Quem mais? Alô? Deixa eu ver aqui. Alô, é o pessoal da do restaurante Oficina da Fonte.
6: Olá, Jefferson, tudo bem? Boa tarde.
4: Boa.
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4: Bacatola.
6: E eu quero ganhar, hein? Eu quero ganhar essa pizza, Jefferson.
4: Oh,
6: beijo. Beijo pro meu filhote, pro meu esposo, pra todos os ouvintes da Rádio Mais. É sempre mais. E pro milionário que está aqui.
4: Milionário.
6: Muito louco aqui também. Velho, chama. Beleza. Todo mundo aqui, os clientes VIP de sempre.
4: Tá certo. 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Olha, vaca atolada é o cardápio de hoje. Uma delícia. Muito bom, hein? Alô, deixa eu ver quem mais. Manda mensagem aqui pra gente. 3427-2325. Manda.
7: Boa tarde, Jefferson.
4: Boa.
7: Aqui é Gilberto, Sobratel 2.
4: Ô, Gilberto.
7: Põe as promoções aí, por favor.
4: Opa.
7: Boa sexta-feira pra todos nós.
4: Pra você também.
7: É nós. É. Fica
4: nós.
7: Com Deus.
4: Valeu, valeu.
7: E põe as promoções. Quero ganhar essa pizza aí, hein?
4: Claro.
7: Esses dias eu fui lá na Casa Nova, comprei 3 pizzas, hein?
4: Ô, beleza.
7: Me coloca aí, quero ganhar essa pizza, tá? Fica com Deus. É nós.
4: É nós, é nós. Valeu, valeu, obrigado pela participação. Ótimo final de semana. É o Gilberto do Cibratel 2 com a gente aqui. Beleza. Quem mais? Deixa eu ver quem mais. Bora que bora. Alô?
8: Meu parceiro Jefferson Santos, passando aqui na Rádio Mais, aquela tarde maravilhosa, aquela tarde boa demais. Chama no 12, Jefferson Santos, marcando aquela presença aqui, vindo do restaurante Oficina da Fome. Tá eu aqui e o meu amigo milionário e o cabelo de pipoca. Chama no 12, chama no grau.
4: Valeu, valeu, boa tarde pra você mais uma vez aí pra todo o pessoal do restaurante Oficina da Fome. Alô, Isa do Guaraú.
9: Boa tarde, Jefferson, bom trabalho.
4: Obrigado.
9: Bom final de semana.
4: Obrigado.
9: Se puder, toca Coração Pirata com Roupa Nova. Um abraço, tudo de bom. Isa do Guaraú.
4: Obrigado, obrigado. Roupa Nova, deixa eu marcar aqui, ó. Coração Pirata, música bonita, hein? Boa pedida. É, vamos lá, vamos de música. Olha quanta gente participando por aqui. Manda seu áudio, participe já no final do programa. Alô, Denise, obrigado, Denise. Alô, Estrela, olha o pessoal. Estrela Nordestina, olha o pessoal. Ô, beleza. Obrigado pela participação. Edivalda, em Vila Velha, Espírito Santo. Vanusa, Antônio, boa tarde, Antônio Pereira. Pessoal do Ceará também. Flor Pereira, Simone. Quanta gente participando por aqui. Aos amigos da live, a gente deixa aqui o nosso muito boa tarde. E eu quero também que o pessoal da live participe. Manda aí a mensagem de voz aqui pra gente. 3427-2325. Nesse momento, estamos com 190 pessoas assistindo a gente aqui na nossa live. Ô, beleza! Bora, pessoal, ótima tarde pra você. 1h35 na Mais FM. Assim,

0: muito barulho, senhoras e senhores. Glória Groove!
1: Essa risa no pagode.
0: Ô, Sônia!
1: Tamo junto, Bruno. Obrigado,
0: lindo demais.
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7: Na Mais FM por aqui hoje, Jefferson Santos. Eu tô aqui, hein? Com muita alegria na sua tarde de sexta. Mais FM no seu final de semana. Obrigado, pessoal. Manda mensagem aqui pra gente. 3427-2325. Participe. Você faz a programação junto comigo e recebe também. Olha, no final do programa, você vai concorrer. Aqui, ó. Hoje são dois prêmios. Tem um combo. O oferecimento T-Burger é aquele combo completo. Hambúrguer, batata e refri. Isso, hambúrguer, batata e refri. E o melhor, você vai receber em casa esse combo. Olha que beleza sensacional. Quer concorrer? Fala assim, ó, quero concorrer. Isso, deixa aqui no Zap Zap da Rádio Mais FM. Fala assim, eu quero concorrer aos prêmios de hoje, que a gente coloca seu nome no sorteio, tá bom? E manda sua mensagem de voz também. Todo mundo vai ouvir você falando. E hoje também tem pizza e refrigerante no oferecimento Pizzaria Luar. E isso, participe por aqui. Você pede a sua música, participa da nossa programação e concorre.

0: Corre também aos nossos prêmios aí no final do programa. Léo Nordestino, boa tarde para você. Alô, Selma Souza. Eu vou mandar um alô agora para todo o pessoal da nossa live. Para você que tá assistindo a gente também aí na nossa live. Kátia Regina, Simone, Léo Nordestino também tá aqui com a gente. Gnomo, boa tarde para você. Rafaela Oficial, Manuélio também. Para todo o pessoal, Luiz Silva, obrigado. Edmeia Teixeira, também ótima tarde para você. Carmen Maria Soares, alô Carmen, obrigado. Vânia Correia, todo o pessoal que está participando por aqui. 3427-2325 para você participar. E agora vamos com as participações também no nosso Zap Zap. Eric do Corumbá, boa tarde, é o Eric do Corumbá, toca Henrique e Juliano, Novo Eu. Ótima tarde para você. Vânia, alô Vânia, boa tarde.
1: Boa tarde, Jefferson, boa. Eu sou a Vânia de Balneário Gaivotas. E quero participar das promoções. Eu participo sempre, quem sabe hoje é meu dia.
0: Quem sabe hoje, Vânia do bairro Gaivotas. Alô pessoal do Gaivota também, curtindo a programação aqui da Mais FM. Vânia tá concorrendo também aos nossos prêmios no final do programa. Quem mais? Nalva do Corumbá, quero participar do sorteio. Marinalva Conceição, boa tarde para você, tá concorrendo também aos nossos prêmios no final do programa. A Sandra, oi Sandra, boa tarde para você, Sandra.
2: Jefferson, manda uma música para mim, Ana Castela, ele beijava todo mundo, menos Deus.
0: Sim.
2: Menos eu.
0: Tá bom.
2: Muito obrigado, Jefferson. Um ótimo programa.
0: Valeu, Sandra. É aquela que fala assim: ela beijava. Oi, ela ou é ele? Agora você me confundiu. Era todo mundo menos eu, né, Sandra? Tá bom. Ótimo final de semana pra você. Obrigado pela participação. Dalva, alô, Dalva.
3: Oi, Jefferson. Boa tarde. Tudo bem?
0: Tudo.
3: Ô, Jefferson, troca uma música aí de Roberto Carlos, Mulher de 40. Eu pedi pro Vini, mas não deu tempo. E me coloca no sorteio, tá bom?
0: Tá
3: um abração, fica com Deus, bom final de semana.
0: Obrigado, obrigado Dalva, ótimo final de semana pra você também. Mulher de 40, essa é boa, hein? Clássico do rei Roberto Carlos. Maria do Corumbá, alô Maria!
4: Oi. Boa tarde, Jefferson Santos, aqui é Maria do Corumbá, gostaria de participar das promoções e gostaria de escutar qualquer música do Rick Renner ou Raul Seixas, Raça Negra, o que você quiser mandar.
0: Tá bom.
4: Beijo pra você, fica com Deus e uma ótima sexta-feira pra todos aí.
0: Valeu, Maria! Obrigado pela participação, ótimo final de semana pra você. Maria do Corumbá aqui com a gente também. Obrigado! Quem mais? Fala comigo, manda aí a sua mensagem. Aparecida Fernandes, ótima tarde para você. Selma Souza, obrigado pessoal, obrigado. Todo pessoal que está participando por aqui, 3427-2325. Uma excelente tarde para você, um ótimo final de semana. E vamos que vamos. Luísa Gomes, também sempre com a gente por aqui. Oi Luísa, ótimo final de semana para você. Maria também, boa tarde. Do Umuarama, mas é o nome da cidade do Paraná, Umuarama. Ah, isso, obrigado pessoal. Selma Souza também, manda o seu áudio, manda 3427-2325. Participe aqui da programação da Mais FM, valendo o prêmio especial pra você no final do programa, hein?

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2: Mais FM, boa tarde pra você. Manda mensagem aqui pra gente, 3427-2325. Alô, Selma. Boa tarde pra você, Selma. Deixa eu ver, Rafaela também participando com a gente por aqui. Quem mais? Quem mais? Paulo, alô, Paulo. Boa tarde, meu amigo, tudo bem? Tudo, Paulo. Rodrigo Pereira, boa tarde, pessoal da cidade de Cruzeiro, estado de São Paulo. Obrigado, pessoal, obrigado. Todo mundo que está participando por aqui, manda o seu áudio também, a sua mensagem no 3427-2325. Thaís do Umuarama, uma tarde abençoada para todos nós. Jeff, também quero participar do sorteio, tá concorrendo também, Thaís. Ótimo final de semana, toca uma música aí do Gustavo Mioto. Olha que eu vou tocar daqui a pouquinho, Gustavo Mioto, já deixei até aqui na programação, tá bom? Obrigado pela participação. Alô, Sérgio. Boa tarde pra você, Sérgio. Boa tarde, Jefinho. Deixou uma figurinha aqui, ó. Figurinha no zap. A figurinha vai Corinthians. Ah, então tá bom. Obrigado, obrigado pela participação. Quem mais? João Vitor. Alô, João Vitor.
4: Oi, Jefferson. Passando pra deixar uma sexta-feira mensal pra nós. Opa! Me coloque o sorteio de burger, por favor. Beleza. Tá na mais, tá bom demais. Aquele abraço, Jeff. Tamo abraço. Junto, hein? Bom fim de semana, hein? Pra hoje eu vou ganhar o T-Burger.
2: Opa!
4: E também vai ganhar a pizzaria Esfriaria Luar. Quero concorrer à pizza.
2: Obrigado, João Vitor. Ótimo final de semana. É isso aí, João Vitor. Tá concorrendo também aos nossos prêmios aí no final do programa, tá bom? Sandra do Corumbá, boa tarde, Jefferson. Ótima sexta-feira pra você também, Sandra. Ótima sexta-feira pra você. Aline do Loti. Oi, Jefferson. Passando pra desejar uma ótima sexta-feira e um excelente final de semana. Gostaria de ouvir a música Eu Te Seguro, do Panda. Essa é boa também, hein? Boa pedida. Já vou colocar na lista aqui daqui a pouquinho. Paulão também do Belas Artes. Alô, Paulão, boa tarde.
5: Boa tarde, meu amigo Jefferson Santos.
2: Boa!
5: Grande boa. Santista.
2: Não.
5: Jefferson Santos, eu vou mandar um abraço aí para meus amigos Valtão lá da Rita Graciosa. Para o Douglas ali da Vila São Paulo.
2: Certo.
5: Para a Isa do Guaraú. Para a Lígia Valéria da Frente do Crio. E para a Andréia do Pantanal. E para o meu amigo Salu ali do Belas Artes. Toca para nós aí o Pablo. Quem fala aqui é o Paulão do Belas Artes. Minha rádio é mais. E vai Corinthians, Jefferson Santos. Tamo junto.
2: Tamo junto, Paulão. Boa tarde pra você e pra todo o pessoal do Belas Artes também. Ó, já marquei aqui o Pablo, hein? Daqui a pouquinho a gente coloca na programação também. Quem mais?
6: Jefferson, boa tarde.
2: Boa!
6: Você viu a música que eu pedi aí pro Vini?
2: Não.
6: Tem como você tocar ela pra mim?
2: Qual?
6: Me colocar nos sorteios, por favor, Jefferson.
2: Qual que é a música?
6: Um beijo pra você, tudo de bom, oh, sucesso.
2: Valeu, obrigado. Deixa eu ver aqui o áudio anterior.
6: Oi, Vini, boa tarde, tudo bem com você?
2: Tudo.
6: Vini, manda uma música aí pra mim. É Sonho de Amor.
2: Sonho de Amor.
6: Não sei, não lembro quem é o cantor, mas é essa música que eu quero.
2: Sonho de
6: Amor. E me coloca nas promoções, se possível, tá? Um beijo pra você, tudo de bom. Bom trabalho. Beijo.
2: Ô, Clarice, beleza, beleza.

Eu acho que é essa, né? Sonho de amor. Não sei se é com Zezé de Camargo e Luciano. Será? Beleza, pessoal. Obrigado. Alô, olha só. O pessoal da live mandando mensagem aqui pra gente também. Ótima tarde pra você. Olha que... Agora sim, hein? Agora sim o pessoal participando. Manda o seu áudio aqui pra gente. Manda, isso. Vamos lá, vamos fazer o seguinte, vamos tocar mais uma música na sequência. A gente continua com as participações aqui no nosso zap 3427-2325. Essa aqui quem pediu foi a Sandra. Foi a Sandra que pediu essa? Ela beijava todo mundo menos eu.

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0: Ah, obrigado, pessoal, obrigado. Alô, Júlia. Obrigado, pessoal, uma ótima tarde pra você. Manda mensagem aqui pra gente, 3427-2325. Participe aqui da nossa programação. E o pessoal da live também tá mandando mensagem. Olha só que legal. Pra você que tá ouvindo a nossa programação também na nossa live, tá curtindo a programação da Mais FM. Ótimo final de semana pra você. Sextou, hein? Vamos ver quem mandou mensagem aqui pra gente. Bora,
2: oi,
0: bora.
2: Jefferson, boa tarde.
0: Oi, boa.
2: Boa tarde aos ouvintes da Mais FM.
0: Boa tarde.
2: Boa tarde aos amigos do Quai. Oh, aqui quem está falando é Luana Silva do Quai, gente.
0: É, Luana.
2: Eu estou passando aqui para deixar a todos vocês o meu carinho, o meu abraço, desejar a todos vocês um ótimo e abençoado final de semana, gente.
0: Oh, beleza.
2: Que Deus abençoe a todos vocês. Estou com vocês aqui na live, tá bom? Fiquem com Deus. Um grande abraço.
0: Valeu. Olha que beleza, o pessoal da nossa live também mandando mensagem de voz, participando por aqui. Obrigado, Luana. Ô, Luana, obrigado, valeu. Vamos lá, o nosso zap zap bombando, hein? Manda mensagem você também, 3427-2325. Alô, Vanderlei do Belas Artes, boa tarde pra você.
3: Boa tarde, Jefferson, ouvinte da Mais FM. Sou Vanderlei Vieira do Belas Artes. Quero desejar uma excelente tarde de terça-feira pra todos os ouvintes da Mais, pra minha esposa Lucimara, pro Daniel, pro Nelsinho, pro Japo, pro Douglas, pro Zóio de Gato. É isso aí, meu amigo.
0: Opa.
3: Excelente final de tarde, excelente final de semana.
0: Obrigado.
3: Eu quero agradecer a Deus por mais um ano de vida, tô completando 51 anos, é isso aí, meu amigo. Foi uma música boa pra nós ouvir aí do Raça Negra. Excelente programa, ótimo trabalho. Tá na mais, tá bom demais, fica com Deus.
0: Valeu, Vanderlei, parabéns pra você. Ô, beleza, 51, boa ideia, fazendo aniversário hoje. Parabéns, muita saúde, muito sucesso, muitos e muitos anos de vida pro Vanderlei, que tá fazendo aniversário hoje. E a todos os aniversariantes, você que completa hoje mais uma primavera, parabéns pra você. Ô, que beleza, hein? Quem mais? Marisa, do Jardim Magalhães. Boa tarde, Jefferson. Quero ouvir uma música do Luan Santana, Coração Cigano. Marisa Gomes, Jardim Magalhães. Quero participar do sorteio. Tá concorrendo também aos nossos prêmios aí no final do programa. Obrigado, pessoal. Obrigado pela grande audiência. Uma excelente tarde pra você. Pra você que pediu Gustavo Mioto. Hora de Gustavo Mioto. É o sucesso aqui na Mais FM 12 e 7.

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0: 2:18, boa tarde, boa! Pra você que tá no trabalho, pra você que terminou a hora do almoço, já voltou, agora é 2:18, já começou aí o segundo tempo. Bora que bora, desanima não, vamos lá, com alegria, alegria, porque hoje é sexta-feira. Oh! Sexta-feira maravilhosa, final de semana. Obrigado, pessoal, pelas participações aí, todo mundo que tá mandando mensagem aqui pra gente no 3427-2325. É o nosso zap pra você participar. Manda sua mensagem aqui pra gente, bora!
1: Oi, Jefferson, boa tarde.
0: Boa tarde.
1: Eu estou falando aqui da fronteira com o Uruguai.
0: Olha!
1: Eu sou a Márcia, de Dom Pedrito.
0: Olha,
1: estou aqui na tua live.
0: Que bom.
1: Muito obrigada.
0: Obrigado você. Ô, Márcia, olha na fronteira. Olha que beleza. Obrigado, pessoal. Valeu, valeu. Olha, mais uma participação aqui na nossa live. Olha que beleza. O pessoal da live mandando mensagem aqui pra gente também no 3427-2325. Deixa eu ver quem mais. Olha, muita mensagem, gente. Alô, deixa eu ver quem mais. Alô, alô, alô. Manda.
2: Oi, Jefferson, aqui é a Júlia.
0: Oi, Júlia.
2: Excelente sexta-feira pra você. Seu programa nos anima.
0: Olha que beleza.
2: Nos coloca pra cima, muito bom.
0: Obrigado.
2: É muito bom.
0: Obrigado.
2: Participar de todas as suas lives, dos programas.
0: Obrigado.
2: Continue esse ser humano incrível que você é.
0: Obrigado.
2: Será que você consegue tocar uma música pra gente?
0: Qual?
2: Do Zezé de Camargo e Luciano.
0: Claro, qual
2: Eu
0: dela?
2: Preciso ser amado.
0: Preciso ser
2: Brigadão.
0: Amado. Obrigado. É a Júlia de Arujá. Obrigado, Júlia. Ótimo final de semana pra você. Olha que beleza, obrigado, pessoal, obrigado. Deixa eu ver quem mais? 3427-2325, mais uma.
3: Boa tarde, Jefferson.
0: Boa!
3: Aqui é a Clarice Dada.
0: Clarice,
3: eu queria desejar uma boa tarde para vocês aí da rádio.
0: Beleza.
3: E que Deus abençoe todos vocês.
0: Oh, que beleza. É Clarice Dada, eu falava assim, ó, Clarice Dada, pronto. Obrigado, Clarice. Obrigado pela participação também. Um ótimo final de semana. Que bom ouvir a sua voz, Clarice. Obrigado, pessoal. Obrigado. 3427-2325 para você participar por aqui. Tem mais uma. Bora. Vamos lá.
4: Oi, Jefferson, aqui é Simone. Boa tarde, tudo bem?
0: Simone!
4: Tô passando para desejar uma boa tarde a você e todos os ouvintes.
0: Obrigado.
4: E tenha uma linda e abençoada sexta-feira. Um abençoado final de semana a todos.
0: Obrigado.
4: Beijos a todos.
0: Beijo.
4: Muito obrigado por essa live especial, Jeff.
0: Valeu, obrigado, pessoal da live participando com a gente por aqui. Obrigado. Valeu, Simone. Beleza. Gratidão, pessoal. Obrigado pelos tap-taps. Obrigado todo o pessoal da nossa live. Pra você, se bem que a gente já tá encerrando também aqui a nossa live, mas quem quiser me acompanhar aí nas redes sociais, me procura lá, Jefferson Locutor, que você me acha, tá bom? 3427-2325, valendo o prêmio especial. Vamos sortear no final do programa. 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

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É você que for sorteado, você vai entrar em contato lá e você vai receber o seu burger, batata frita e refri, tudo no conforto da sua casa. Bom demais, não é bom demais? Claro que é! Manda mensagem aqui pra gente, 3427-2325, participe da programação, que no final do programa nós vamos fazer o sorteio. Bora que bora, ótimo final de semana pra você!

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1: Muito boa tarde para você, agora 2h27, a hora voa, né? Passa rápido. Obrigado, pessoal, pela participação, 3427-2325. Vamos dar uma olhadinha aqui no nosso Zap Zap, vamos olhar. Alô, pronto, deixa eu ver aqui. Alô, Sônia do Guaraú, Gerson, dá para tocar a música As Baleias, do Roberto Carlos? Pedi pro Vini, mas não deu tempo. Eu acho que eu não tenho As Baleias, eu não tenho aqui, mas eu vou procurar outra aqui do Roberto Carlos, tá bom? É a Sônia do Guaraú. Bom final de semana para você, Sônia, obrigado pela participação. Quem mais? Fala comigo!
2: E aí, Jeff, Thiago de Suarão, olhando nas promoções aí, toco a música aí, toco berrante pros boi, caralho, pra mandada de boi, a meu cidade Deus. Tá cheio de boi.
1: Eita, nós, hein?
2: Vambora, bora, sextou. Hoje é dia de confusão.
1: Ai, que medo. Ô, Thiago, bom final de semana. Obrigado, obrigado pela participação. Eu nem sei onde que tá o boi. Não sei. Eu não, deve ser aqui, ó. Deve ser. Beleza. Valeu, Thiago. Obrigado pela participação, valeu. Quem mais? Deixa eu ver aqui. Elaine, quer participar das promoções? Sou ouvinte Elaine do Umuarama. Um beijo a todos os ouvintes e aos locutores. Bom final de semana aí pra todo mundo. Obrigado, Elaine. Obrigado pela participação, valeu. Viviane do Coronel. Oi, Jefferson, tudo bom? Tudo ótimo. Vivi, manda um alô aí pro pessoal do Ferro Velho do Guedes, lá na Curva do Índio. Ah, o pessoal lá do Ferro Velho do Guedes, obrigado. Me coloca nas promoções, pronto, tá concorrendo também aos nossos prêmios. Gratidão. Ô, Vivi, valeu, obrigado, pessoal aí do Ferro Velho do Guedes, lá na Curva do Índio. Bora. Valeu, Vivi. Beijo pra você também, obrigado pela participação. Ó, mandou a figurinha aqui, ó, mandou a figurinha. Valeu, Vivi. Quem mais? Maria da Praia do Sonho. Deixa eu ver aqui. Boa tarde, Gerson. Me coloca no sorteio. É a Maria da Praia do Sonho. A música Gustavo Lima, Retrovisor. Boa música, hein? Retrovisor, Gustavo Lima, daqui a pouquinho. Lucimara. Alô, Lucimara. Boa tarde pra você, Lucimara.
3: Alô, meu amigo Jefferson. Oi. Passando aqui pra desejar você, toda a equipe da Rádio Mais, todos os ouvintes, uma ótima abençoada tarde de sexta-feira. Deixar aqui também meu beijão pro meu esposo Vanderlei, que completa mais um aninho de vida hoje.
1: Ô, oh, beleza!
3: 5.1. Eu anteontem completei meu 5.2.
1: Tá jovem ainda.
3: Quero concorrer a essa pizza.
1: Beleza.
3: Pra gente compartilhar essa pizza junto, eu e ele.
1: Que beleza.
3: Valeu, Jefferson.
1: Valeu, obrigado.
3: Tá na mais, é bom demais.
1: Beleza, Lucimara, bom final de semana, obrigado pela participação. Vamos lá, 3427-2325, daqui a pouquinho sorteio. Tem pizza e tem burger também no final do programa. Pra você que participar aqui da nossa programação, bora que bora no seu fim de semana com muito mais alegria aqui na Mais FM. Daqui a pouquinho tem Kaique Pereira e o Balança Litoral.

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3: De volta na Mais FM no seu fim de semana, sexta-feira. Ô, beleza, hein? Obrigado pela participação, todo o pessoal que tá mandando mensagem aqui pra gente. Estamos de volta na melhor programação do seu rádio. Ótima tarde pra você, bora! Já no finalzinho do programa e daqui a pouquinho sorteio, já vamos sortear aquela deliciosa pizza, é, tem pizza no final do programa pra você, pizza e refrigerante. Hoje é dia de pizza, sextou! Valendo pizza e refrigerante, oferecimento Pizzaria Luar, valendo também combo, aquele combo hambúrguer, batata e refri no oferecimento T-Burger. Quer concorrer? Manda mensagem aqui pra gente, 3427-2325. Grava o seu áudio, participe da programação e concorra aos nossos prêmios aí no final do programa. Bora! Vamos com as participações aqui, a participação do ouvinte, bora!
4: Boa tarde, Gerson, aqui é o Ceará, chefe dos cornos aqui da Chácara Estama. Eu quero que você toque o berrante aí, o meu genro Alex, mora lá no Coronel, Guilherme.
3: Ei, genro Alex, Guilherme.
4: Toca a música do João Mineiro e Marciano, qualquer uma dela. Toca o berrante pra essa camada de corno, hein, rapaz?
3: Eita, nós,
4: cadê? Deixa cair, meu filho.
3: Oh, beleza, cadê o berrante que eu não tô vendo, hein? Sumiu berrante. Eita, minha miopia. Pronto, achei. Pronto, agora vai. Eita, nós, é bom demais. Pronto. Obrigado, valeu. Ô, Ceará, bom final de semana pra você, pra todo o pessoal aí, obrigado pela participação. Lia, alô Lia, Parque Vergara, boa tarde pra você, Lia. Wagner, alô Wagner Mena, boa tarde Jefferson, Deus abençoe nossa sexta-feira. Toca a música do Raul Seixas, me coloca no sorteio da Rádio Mais, sempre mais, forte abraço. Valeu Wagner Mena, bom final de semana pra você. Sandra do Savoy, uma tarde abençoada pra todos nós. Toca um sertanejo aí, beleza, para todos os ouvintes e também para nós aqui da rádio. Obrigado, Sandra do Savoy, também todo o pessoal participando por aqui. Manda o seu áudio já no finalzinho do programa. Eu vou deixar mais cinco minutinhos para você participar por aqui. Manda o seu zap zap.
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0: o seu fim de semana aqui na Mais FM. Boa tarde pra você. Alô, Elaine. Olá, Jefferson. Boa tarde, bom final de semana. Bora participar do sorteio de hoje. Toca Ana Castela. Olha onde eu tô. Olha onde eu tô, é o nome da música. Olha onde eu tô. Ah, eu já sei qual que é essa. Elaine, obrigado, Elaine. Bom final de semana pra você. Rosângela, também do Corumbá. Alô, Rosângela.
1: Olá, boa tarde. Boa. A Rádio Mais é top.
0: Ô, beleza.
1: Sou a Rosângela do Corumbá.
0: Tudo bem, Rosângela? Como é que você tá?
1: Muito obrigado. Gostaria de participar dessas promoções.
0: Pronto, coloca o nome da Rosângela também. Está concorrendo aos nossos prêmios aí no final do programa. Final do programa, nada. Agora, vamos fazer o sorteio agora já. Deixa eu ver quem mais para você também. Ah, Clarice. Ô, Clarice, obrigado por participar. Se você estiver ouvindo a gente ainda, obrigado. Deixa eu ver quem mais. Alô, Denis.
2: Fala, Jefferson. Boa tarde, galera da Mais.
0: Boa.
2: Toca a Tim Maia aí, acende o farol pra animar a galera, sexta-feira 13, que hoje é sexta-feira 13 invertida.
0: Ah, é verdade.
2: Bora que bora, qual que eram as promoções? Denis Nogueira dos Faróis, valeu!
0: Ah, tá certo, sexta-feira 13, hoje é o contrário, dia 31 de julho, é o contrário. Tá valendo também. Valeu, Denis, obrigado pela participação, bom final de semana pra você. Bora lá, pessoal, bora, cruzando os dedinhos, Viviane do Coronel. Alô, Gi Ribeiro, boa tarde, Rádio Mais, gostaria de participar do sorteio da pizza. Bom, gente, vamos fazer mais uma música, deixa eu ver aqui. Pra não ficar muito corrido, vamos lá, mais uma música enquanto a gente prepara o sorteio aqui. Depois dessa, a gente já volta com o sorteio, tá bom? Obrigado, pessoal, 2h53, uma ótima tarde pra você.

0: Mais FM 2h55. Uma ótima tarde pra você. Bora que bora. Vamos lá. Vamos ter mais uma participação daqui a pouquinho. Kaique Pereira e o Balança Litoral. Alô, Ivone. Boa tarde pra você, Ivone.
1: Oi, boa tarde, Ivone. Em cima da hora. Oi, quero Ivone. Concorrer a estes prêmios. Já participei de manhã e agora participando de novo. Boa tarde, Ivone. Brechó Belas Artes.
0: Alô, pessoal do Brechó Belas Artes. Alô, Ivone. Obrigado pela participação. Valeu, valeu. Agora sim, vamos lá. Cruza os dedinhos, valendo o prêmio, valendo aquele prêmio especial para você. Ouvinte Mais FM 3427-2325 para você participar por aqui. Hoje é dia de pizza e hoje é dia também de você concorrer ao Super Combo Hambúrguer, Batata Frita e Refrigerante no oferecimento The Burger. Bora que bora, vamos começar com a pizza. Pra você que mandou mensagem, pra você que tá concorrendo, já cruza os dedinhos e boa sorte pra você. Vamos lá! Valendo pizza, pizza e refrigerante no oferecimento da Pizzaria Luar. Pronto, computador, já apareceu aqui o nome do ganhador na tela. Alô, alô!

Agora valendo aquele combo, hein? É o combo, é pizza, é refrigerante, é batata frita no oferecimento de burger. Aquele super combo, aquele super lanche pro seu final de semana. Alô, alô, alô, vamos que vamos. Quem faturou o combo, hein? Quem será que faturou o combo? Bora, bora, bora, bora! Alô, você, final do telefone 6030. Alô, Wagner Mena. Alô, Wagner. Parabéns pra você, Wagner. Faturou, faturou o combo no oferecimento T-Burger. Ô, Wagner, a produção já vai entrar em contato com você, tá bom? Obrigado pela participação. Bom final de semana. Na sequência tem Kaique Pereira e o Balança Litoral aqui na Mais FM. Obrigado, pessoal. Obrigado pela grande audiência. Pra você que participou, você que tá com o rádio ligado, sempre curtindo a programação da Mais FM. Amanhã eu volto, hein? Amanhã estarei de volta aqui na programação da Mais FM. Gostou?

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3: Tá bom demais. Chegando, chegando. Que bom. Cheguei já por aqui nos estúdios da número 1. Sextou, Kaique. Sexta-feira, hein? Sexta-feira, olha, segundo a meteorologia, aí o sol vai estar parcial aí. Não tem previsão de chuva aí pra ficar assustado, viu? Pois é, final de semana bacana aí pra você que vai me acompanhar a partir de agora. A edição Balança Litoral de hoje, sexta-feira, dia 31 de julho, último dia do mês de julho, tá indo embora! Ô, mês do julho, tá indo embora, né? Mês de julho foi meio, né? Teve muita coisa aí acontecendo, enfim, tá indo embora. Até o ano que vem. Bom, por aqui até as 5 da tarde você participa 3427-2325, WhatsApp da Mais FM, pra você ligar, participar, pedir sua música. Grava aquele áudio bem bacana, hein? Sexta-feira, último dia do mês, prepara aquele áudio bacana aí. Manda aquela mensagem de texto. E olha, tem aí aquele dogão, mais um refrigerante pra você concorrer. Que bacana, hein? Seja sempre muito bem-vindo em nossa emissora. A sua queridinha de todas as horas. Aqui é o amigão que vos fala, Kaique Pereira, com você até as 5. Estiver aí com ele, Jefferson Santos, trazendo aí o Alô Mais FM. A partir de agora, entra no seu rádio, edição Balança Litoral de hoje, o último dia do mês de julho. Claro, aquelas músicas bem pra cima, você escolhe a sua. Juntos, então, vamos aquecer aí o nosso meio de tarde até o final de tarde, né? Combinado então? Compartilhe aí com os amigos, a família, no aplicativo, em qualquer que seja aí a sua plataforma digital, no

rádio, nas estradas, em casa, no trabalho. Começando muito bem o nosso meio de tarde com Capital Inicial, a sua maneira. Sorriso Maroto chega por aqui na sequência, Lua de Mel e Amor da Despedida, com os Barões da Pisadinha, Fernando e Sorocaba. Mais FM, você boa tarde.

0: Isso rola por aqui, ei, que bacana o sol, majestoso sol, seja bem-vindo, estávamos aguardando o majestoso sol, ei, aí, pois é, ah, ninguém explica a Deus, né, vem aqui a chuva, devasta tudo por aí, aquela ventania, aí vem o sol, vem o frio, pois é, meu amigo, estamos aí sempre agradecendo a Deus, o nosso Todo-Poderoso Criador aí. Bom, deixa eu mandar um alô especial já pra essa galera que tá participando, mandando aquele áudio. Grava aquele áudio bacana, o último áudio do mês. Vamos ouvir aí aquela galera que tá mandando áudio, né, Kaique? Porém, antes eu vou falar pra você da promoção, viu? 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com essa galera aí, tem uma galera bacana que já tá mandando áudio, o áudio deixa a gente bem pra cima, alegre, descontraído aí, vamos ouvir aqui os nossos queridíssimos ouvintes, número 1, pra você que tá aí participando em casa, a Rosângela, tudo bem, Rosângela do Corumbá?
1: Olá, Kaique, tudo bem?
0: Tudo lindo.
1: Quero participar dessa promoção, hein? Ah. Uma semana aí atrás eu andei ganhando combo, agora eu quero dogão.
0: Ei, boa sorte pra você, viu? Boa sorte. Valeu, Rosângela do Corumbá, Isa do Guaraú, tudo bem, Isa? Boa tarde.
2: Boa tarde, Kaique. Oi. Bom trabalho, se obrigado. Puder. Toca Brian Ferry, Don't Stop de Dance.
0: Aí, foi logo.
2: Um final de semana abençoado.
0: Obrigado.
2: Tudo de bom.
0: Pra nós.
2: Um abraço, Isa do Guaraná.
0: Valeu, Isa! Brian Ferry, você viu? Ela buscou lá no baú. Ele, Arnaldo Carvalho.
3: Boa tarde, Kaique. Tudo bom? É o Arnaldo Carvalho, da P Fazenda Passo. Passando para desejar uma boa tarde para você e para todos os ouvintes. E uma boa tarde para o pessoal aqui do Rita Graciosa.
0: Ah, obrigado.
3: Pessoal do Ieda, pessoal do Iemanjá, Corumbá, Jardim Tanise, pessoal lá na Escola Maria Cristina, onde está minha filha trabalhando, a Patrícia. E assim por diante. Toca aí uma música aí do Bartô Galeno. Será que você tem?
0: Tem não, essa não tem não.
3: Duvido. Bom, pode ser que tenha. Uma boa tarde para você, um excelente e abençoado programa e final de semana também para você e família.
0: E
3: tá? Um abraço, fica com Deus.
0: Valeu, Arnaldo. Essa não entra na programação do Balança Litoral. Arnaldo Carvalho, mas eu vou procurar um outro sucesso aqui, tá bom? Carla tá aí participando.

0: Do Carla do Umarama.
1: Boa tarde, Kaique. Oi. Boa tarde a todos os ouvintes da Rádio Mais. E é Carla do Bazacar e Tereza do Umarama. Queria pedir uma música sertaneja, queria participar do sorteio. Queria ganhar esse dogão pra minha sobrinha que tá com vontade. Dizer que a minha casa é Rádio Mais, desde as 9 da manhã.
0: Aê, daí, bora lá. Olha aí, quem estava sumido apareceu. A gente estava sentindo saudade aqui na Mais FM, participa de todas as programações. É a Tati do Belas Artes. Tudo bem, Tati? Como é que você tá?
2: Mais FM.
0: Oi.
2: Aqui é a sua mini fã. Aqui é a sua mini fã.
0: É Thaís, né? Thaís do Belas Artes. Valeu, obrigado, viu? Ah, manda um beijo aí pra essa família toda. Aí, viu? Tá aqui, olha, participando 34272325. Eu quero mandar um alô bem especial pra galera que tá aí ouvindo a gente no Ferro Velho da Mônica. Hoje é aniversário de uma princesa, viu? Hoje tem aniversário da Sofia. Na verdade, ela faz aniversário hoje, não é isso? E vamos fazer a festinha amanhã, já mandaram o convite pro Kaique, o pai dela. Ah, obrigado, viu, Felipe, pelo carinho aí, você e a esposa Jenny Modas, também os avós, paterno e materno, o Japa, a Tatiana, também a Cida, o Maurício, os amigos aí, os sobrinhos, tios, é o Iago, a Ana, deixa eu ver, o Pedro, do Ponte do Pedro, também pra Amanda. Tem mais, Kaique? Tem? Tem. O Mike... Também o Diego, a Maria, a Musa, o Kaique, tá todo mundo ligadinho aí. Vamos então curtir a programação aqui, daqui a pouquinho tem áudio dessa galera aí. Ferrugem e Isa, me perdoa, na sequência tem Diego e Vitor Hugo, Moça pra Casar. Tá na mais? Tá.

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0: galera aí. Ah, deixa eu mandar um alô aí pra essa galera da Cabo Sul. Ô, meu amigo Tartaruga, você melhorou? Deixa eu mandar um alô aí pro Jesus aí, o pessoal da Funilaria JL. A esposa também, pro funcionário Guilherme, né? Eu passei ontem aí, o Guilherme tava fazendo um trabalho aí de funilaria, solda. Um abraço aí pra essa galera, bom trabalho aí na Avenida Cabo Sul, viu? Bom, meu amigo Tartaruga já deve ter melhorado, né, Jesus? Não deu mais sinal, mas aqui eu vou mandar um alô pra ele aí. Valeu, aquele abraço pra você, Tartaruga. E a Angélica, já levou aí aquela comidinha que você tava precisando, medicamento, cuidar. A pessoa quando tá, né, machucado, tem que ter uma pessoa especial pra cuidar. E o meu amigo Tartaruga disse que a Angélica seria a pessoa ideal pra cuidar deles, que aí sara mais rápido aí, viu? Angélica, não esquece de ir lá cuidar do menino, viu? Bom, tá na mais, tá bom demais, 3h43, deixa eu mandar um alô pra você que está participando, tá concorrendo aí aquele dogão mais refrigerante. É fácil, é só participar, mandar aquele alô, mandar aquele áudio, aquela mensagem de texto. Último dia do mês, vamos falar com a galera aqui, Kaique. Tem uma galera bacana aí já mandando áudio. Deixa eu falar com eles aqui, os nossos queridíssimos ouvintes aí. Uma ótima tarde, vamos falar aqui, deixa eu ver aqui, Kaique, como é que tá aqui? Ah, sim, vamos falar aqui com a... Zuleika, tudo bem, Zuleika? Boa tarde, Zuleika, fala com a gente aí.
1: Oi, boa tarde, tudo aqui bem? É a Zuleika do Moarama, é. Eu quero participar do sorteio de hoje.
0: Ah, tá concorrendo.
1: Obrigada.
0: Imagina, pra você, obrigado pelo carinho, viu? Ela mora no Moarama, tá participando aí do Dogão Mais Refrigerante. Agora ele aqui, Denis dos Faróis. Fala aí, meu querido. Esse aqui dá um talento nos faróis aí. Ah, acompanha toda a programação da Mais FM. Denis, tudo bem? Boa tarde.
2: Fala, Kaique, galera da Mais.
0: Tudo bem?
2: Fui ali, comprar cigarro e voltei. Falei, o Kaique chegou. A música mudou um pouquinho. É porque eu gosto mais das músicas mais... legal, mais das suas. Mas eu gosto de todo mundo. Agora, a informação é sempre importante. Opa. Todo mundo passa, você também. Beleza. E bora sextar. Já falei pra todo mundo aí. 31, hoje é dia sexta-feira 13. Inverte os números.
0: Ah, tá.
2: Invertido. Fazendo um projetinho aqui de madeira. É. Aí ouvindo você.
0: Ah, legal.
2: Hoje eu nem parei ainda. Graças a Deus.
0: Graças a Deus.
2: Bom programa pra nós. Valeu, Kaique.
0: Bom trabalho pra você. Que Deus abençoe aí seu trabalho, a sua família. E que apareça mais e mais trabalho aí pra você. Beleza, campeão? Obrigado pelo carinho de sempre, viu, Denis? A Tabata da Vila São Paulo. Boa tarde, Kaique. Sextamos. Uma tarde abençoada. Quero ganhar hoje o dogão. Hein? Ah, boa sorte, eu tô desejando boa sorte pra todo mundo, e olha que eu sou pé quente. Boa tarde, Kaique, gostaria de ganhar esse dogão hoje. Boa tarde, boa sorte pra você também, Eduardo Gomes do Sion. Galera participando, Ivone do Brechó, tudo bem, Ivone? Boa tarde.
3: Boa tarde, Kaique. Como é que você tá? Eita, aqui hoje eu tô atacada, participando de todos os programas.
0: Ah, que bom.
3: Né? É. Boa tarde, Kaique, boa Ivone, tarde. Brechó Belazar, também quero ganhar esse dogão pro meu neto, que hoje não fui pra escola, tá meio capenguinha aqui.
0: Ah, mas hoje eu tô distribuindo sorte pra todo mundo aí, viu?
3: E é isso. É. Tá, boa tarde, ofereço música pra todos os meus clientes e amigos, pra Rose, pra Sandra, Paulão, monte de conhecidos e clientes, se eu for citar todo mundo, vai longe. Boa tarde pra você, tá? Tudo de bom.
0: Pra você também, Ivone, toda a sua clientela, que triplique aí essa clientela aí, no seu estabelecimento, viu? No seu bazar aí. A Ivone do Brechó, não é isso? Então tá aí. A Nia do Guapiranga. Tudo bem, Nia? Boa tarde.
4: Oi, Kaique, passando pra já uma...
0: Tá nomeado aqui Nia, mas eu conheço essa voz. É que ele troca de nome aqui, põe nome diferente. Ah, é o João Vitor, não é isso? Fala aí, João Vitor.
4: Sexta-feira abençoada pra nós. E se der, toca um Jorge Matheus pra sempre com você, por favor. Tá na mais, tá bom demais. Aquele abraço, Kaique, bom fim de semana.
0: Beleza, tá aí. Tá nomeado aqui Nia, mas é o João Vitor do Guapiranga. Rafael do Jardim América. Tudo bem, meu querido? Kaique Pereira, boa tarde. Me coloca aí nas promoções.

0: Tá todo mundo concorrendo a essa promoção. Deixa eu mandar aqui um alô especial pra galera que já pediu aí. Grupo Menos é Mais, Natan, pela última vez, tá aí. A galera participando aí, obrigado pelo carinho de sempre na 45, meu amigo São Paulino, Renato, um abraço pra você e a família. Chegando por aqui, Catinguilê e Naraí, vai pro meu amigo Denis aí, que ele gosta do pagodinho assim, tá? Boêmio, samba, raiz, ei, Denis, um abraço pra você aí. Na sequência tem aqui, olha, pra você conferir, Jorge Matheus, Eu Quero Só Você, que foi indicação aí do João Vitor, viu? Tá na mais, tá bom demais.
1: Pode tudo dar certo, mas do nada pode dar tudo errado. Quer ver, ó?
0: Aí do João Vitor, viu? Tá na mais, tá bom demais.

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toca sucesso pra você na programação. Boa tarde, galera participando. Aqui você ouve as melhores músicas. Quero agradecer o carinho, você que ligou, que participou. Tem aí, você também.

0: E é só acreditar, viu? Porque ele nos traz as bênçãos. O principal é a saúde. Ah, Deus nos deu a saúde, nos dá todos os dias livramento. E claro, opções para de escolha, porque se sabe que cada reação é uma ação, né? Cada ação é uma reação. Então é o seguinte, você que está aí procurando um trabalho, não desista. Com certeza, tenho certeza que você vai almejar aí. Tá findando o ano aí, mas poxa, Kaique, o ano tá meio complicado, enfim, mas acredite. Acredite que Deus está com você, com a sua família, e sonhos virão aí, com muita saúde, principalmente a saúde, e aí na sequência vem a prosperidade. Aí primeiro a saúde, o trabalho, a família, se tá tudo bem com a saúde, a família, o trabalho vem na consequência, porque Deus vai te abençoar, só você acreditar, viu? Faltam 2 minutos aí para as 4 da tarde, eu vou fazer o seguinte, vou tomar um cafezinho, vou dar uma reativada aqui no Tico e o Teco, e aí a gente volta com mais sucesso, já atendendo você que mandou seu áudio, sua mensagem de texto aí, viu? Tá bom? Obrigado pelo carinho! 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

0: Sucesso por aqui na Mais FM, deixa eu atender essa galera, porém antes deixa eu falar pra você do Dogão, claro, você tá esperando, daqui a pouquinho tem o sorteio, bateu aquela fome, então já sabe, só um delicioso Dogão Lanches, e o que é melhor, tem sempre uma unidade do Dogão Lanches pertinho de você, pra você que mora nas cidades do Litoral Sul, Praia Grande, Mongaguá, Itanhaém, Peruíbe. 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Ei, bacana, hein? Kaique, vamos falar com a Fran? Vamos. Vamos bater um papo com a Fran. Fran, tudo bem? Boa tarde.
1: Boa tarde, Kaique Pereira. Tá, Fran, tudo bem com você?
0: Tudo lindo.
1: Sim, já fez a música pra todos os ouvintes da Rádio Mais. Que essa rádio é demais, é demais. Quero participar do sorteio. Uma boa tarde pra você aí.
0: Ah, obrigado. Valeu. Essa aí é a Fran, viu, queridíssima. Sempre ouvinte assíduo aí do programa. Deixa eu ver, Sônia do Guaraú. Tudo bem, Sônia? Fala com a gente aí. Ela mandou 3 áudios, deixa eu ver aqui. São 3 áudios pequenos, né?
2: Oi, Kaique, aqui é a Sônia do Guaraú. Será que dava pra você tocar aquela música do Raça Negra? Cheia de Mania?
0: Dá sim, viu? Pode deixar que eu vou tocar ela. Sônia do Guaraú, tem mais 2 áudios, será que é os mesmos que ela deu? Eu não ouvi antes. Então...
3: Oi, aqui é a Sônia do Guaraú, eu queria uma música.
0: É, o mesmo. Ela...
3: Ofereço pra minhas filhas que tá fazendo aniversário hoje do Guapurá, Fernanda e Leslie.
0: Parabéns então para as filhas aí, viu? Sônia do Guaraú, parabéns às filhas aí. Ah, obrigado pelo carinho e a sua participação. Tem mais participação aqui. Ah, Kaique, vamos falar com a Cida lá do Ferro Velho da Mônica. Ela tem uma mensagem super especial, né, Cida? Tudo bem? Boa tarde.
4: Oi, Kaique, boa tarde.
0: Tudo bem?
4: Uma ótima tarde para todos os ouvintes, para todo mundo aí da rádio.
0: Ah, obrigado.
4: Kaique, amanhã é aniversário da minha princesa, está completando 6 aninhos de vida.
0: Ah, que bom.
4: A criança mais importante das nossas vidas.
0: É a Sofia.
4: Que só trouxe bênçãos para nossa vida, Sofia.
0: Amém.
4: Ela é uma neta maravilhosa. Muito abençoada por Deus, muito linda. Querida pela família inteira.
0: É verdade.
4: Muito esperta.
0: E como?
4: Quero desejar toda a felicidade do mundo para essa princesa e dizer que a avó dela, a Cida, ama muito, muito, muito ela.
0: Ai, que bacana.
4: E que Deus traga só bênçãos na vidinha dela. Que toda a felicidade do mundo para minha neta. Um beijo, Sofia, minha princesa. A avó te ama, viu?
0: Ela deve estar aí.
4: E como sempre, a música que ela mais ama. Tá bom. Que elas, como ela sempre fala, a música de Jesus.
0: Você é bênçãos que não tem fim. Vou tocar sim, viu? Obrigado, viu, pelo carinho aí. Ah, Sofia, parabéns. Muita saúde, linda, tá? Beijos aí do seu locutor preferido. Ela fala, Kaique, aqui é sua fã preferida, número um. Ah, ela tem... A vozinha dela é linda, né? Já se identificou aqui com os nossos ouvintes aí. Dá beijo aí na Sofia, tá, Cida? Bom, sucesso vai rolar por aqui. A Isa do Guaraú, eu não encontrei o Brian, o Brian Ferrer que você me pediu, mas eu vou tocar aqui o Brian McKnight com Back to One. YouTube, vai pro meu amigo que ele é... adora Flashback aí. O Diego tá aí pra você, meu querido. Um abraço pra você, pra família toda. Marília Mendonça chegando por aqui, minha amiga Lia lá no Vergara com o esposo Carlão, também acompanhando a nossa programação. Aí, tio Prade, vou oferecer também quem gosta desse sucesso aí, o Denis dos Faróis.

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0: Mais FM, tá aí o Brian McKnight com Back to One, e a indicação da Isa do Guaraú. Volto depois do intervalo. 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

0: e a galera participando, deixa eu dar uma acelerada aqui, já atender essa galera aí que mandou áudio. Ah, tem áudio, tem mensagem, vamos atender essa galera aí. Kaique, obrigado pelo carinho. Tem o Paulão aí, tudo bem, Paulão? Fala com a gente aí, Paulão, corintiano, feliz da vida.
1: Boa tarde, meu amigo Kaique, o homem do passinho. Kaique, bem. Vamos encerrar sexta-feira aí, mandando um abraço para os meus amigos aí, Valtão da Rita Graciosa, para o Douglas ali do Vila São Paulo, para o meu amigo Kiko, grande santista ali do Belas Artes, para a Ligiane, para a Valéria da Frente do Crio e para todos o mundo, para todos os ouvintes da Rádio Mais.
0: Eita,
1: quem fala aí, que é o Paulão do Belas Artes.
0: Paulão
1: toca
0: do
1: para nós o Pablo, minha rádio é mais. E vai, Corinthians, tamo junto.
0: Valeu, esse é o Paulão. Vamos falar aqui com a Sandra do Belas Artes. Tudo bem, Sandra? Boa tarde.
2: E aí, que tudo bem?
0: Tudo bem.
2: Kaique, manda uma música pra mim, fazendo favor, pode ser qualquer uma, assim, que seja gospel, por favor, obrigada, viu?
0: Beleza, obrigado pelo carinho e sua participação. Eu vou tocar aí o sucesso que a Cida, lá do Ferro Velho da Mônica, pediu pra netinha, que está fazendo aniversário hoje. A Sofia, beijos, bênçãos que não tem fim, vai pra você também, tá bom, Sandra? A participação agora é dele, Pablo Manubela.
2: Bom dia, tudo bem, querido?
0: Ah, isso aqui já foi, né? É o Pablo Manubela, Kaique. Vamos falar com o Pablo aqui. Tchan, tchan, tchan. Fala aí, Pablo.
3: Boa tarde, Kaique. Ei, tudo bom, meu querido?
0: Fala.
3: Sextou. Aqui é Pablo da Manubela. 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
0: É, isso.
3: Passando para desejar uma excelente sexta-feira, é uma tarde maravilhosa a todos os nossos clientes e ouvintes da Rádio Mais.
0: Legal, cara.
3: Por favor, se puder ainda a ideia para tocar, toca uma do Zeca Pagodinho pra gente. Obrigadão, Kaique. Valeu, tenha uma excelente tarde, meu amigo. Tá na mais, é bom demais.
0: Tá bom, meu querido. Um abraço aí em toda a equipe da Manubela. Deixa eu falar aqui com o Ayrton. Tudo bem do aplicativo?
4: Boa tarde, meu amigo Kaique. Uma ótima sexta-feira aí pra você. Um final de semana abençoado pra você, meu amigo. Pra todos os ouvintes. Obrigado. Tamo junto.
0: Obrigado pelo carinho. Olha, o Carlos do Corumbá também tá participando. Boa tarde, Kaique. Quero participar do sorteio. Toca uma música aí, se der, da Ana Castela. Beleza, campeão. Vamos fazer de tudo aqui. Aqui pra tocar, tem ainda pedido musical que falta eu atender, a galera vai acumulando. Boa tarde, Kaique Pereira, esse é o Wagner Mena do Umarama. Olha, bom final de semana pra você, abençoado aí a você e sua família, toca aí uma música se der, escolhe aí, tá bom? Um forte abraço, beleza, meu querido, já vou mandar aí um sucesso pra vocês aí, viu? Obrigado, viu? Wagner Mena, tem aqui também a participação aqui, deixa eu ver quem que é. Tchum tchum, mandou aqui uns áudios, depois eu vou ver quem que é. Ah, tem que se identificar, porque senão se mandar sem o... Se não tiver aqui no perfil o nome, eu não... Sérgio, tudo bem? Sérgio mandou aí, vai Corinthians, um abraço, tá concorrendo aí. A Viviane do Coronel tá concorrendo, obrigado pelo carinho, uma ótima tarde pra você também. Daniel do Belas Artes também participando, obrigado. Kaique, bom final de semana pra você, abençoado, meu querido. Toca aí um Leonardo, tá na mais, tá bom demais. Tem mais participação aqui, já tô chamando todo mundo aqui. Fábio Muniz, tudo bem, meu querido? Fala com a gente aí.
5: Boa tarde, Kaique. Boa tudo tarde, ouvinte da Mais. Aqui é Fábio Muniz, aqui do Jardim América, passando rapidinho nesse finalzinho de tarde para desejar uma excelente sexta-feira e um ótimo final de semana a todos os ouvintes da Mais, ao nosso amigo Kaique, obrigado. Ao nosso amigo André Luiz, ao menino Vini e a toda a equipe da Mais, porque tá na Mais,
0: tá bom demais.
5: Aê, Kaique,
0: oi.
5: Quero ouvir um sonzão estilo daquele do Information Society.
0: Eita, cara,
5: mas pode ser um outro som aí na mesma batida.
0: Valeu, tamo junto.
5: Quero participar das promoções se tiver tempo. Um abraço, Kaique. Tamo junto sempre.
0: Tá concorrendo Fábio Muniz do Jardim América, William do Laranjeiras. Kaique, boa tarde, Deus abençoe sua tarde. Quero concorrer aí aos prêmios, tá concorrendo. Tem mais áudio aqui. Ah, tá gravando áudio também. Deixa eu ver aqui, Tati, é isso? Deixa eu ver aqui, tá mandando áudio pra gente aqui. Ah, deixa eu ver, tá gravando aí. Tem aqui o do Christoph. Deixa eu ver aqui, tudo bem, Christoph?
6: Tá de meu amigo Kaique, tudo bem, como vai?
0: Tudo bem.
6: Sextou. Bom final de semana pra gente, bom final de semana pra todos aí.
0: Bacana, cara.
6: Que Deus abençoe nossa vida.
0: Amém.
6: Tudo bem com você e a família.
0: Graças Graças a Deus.
6: Meu amigo, se possível, põe uma música pra gente aí, meu amigo. Põe uma música do Belo, o Bruno Marrone. E toma um Red Hot pra nós aí. Valeu, obrigado e bom final de semana. Um grande abraço.
0: Obrigado, Cris. Vou fazer de tudo aqui, dar uma espremida aqui nesse horário aqui. Tati, tudo bem, Tati?
7: Boa tarde, Kaique. Aqui é a Thaís da Bela Azar. Você puder tocar um Tim Maia pra nós? Pra nós ficar com uma tarde gostosa escutando um Tim Maia. Quero concorrer aos prêmios. E Kaique é o nome do meu filho.
0: Ah, é? Ah, o nome do seu filho, Kaique. Dá um abraço aí nele também, meu xará. Olha só, eu vou tentar, tá? Alguns sucessos aqui, eu não sei. Olha, Inimigos da HP, a Elaine Borges pediu Tchacabum. Eu não tenho aqui com o Tchacabum, tá? Mas eu vou tocar aqui Inimigos da HP, Tirando Onda, com a participação Fernando Sorocaba, Isadora Pompeu. A indicação da vó Cida pra netinha... Sofia, que está fazendo aniversário hoje, também vou oferecer para minha esposa, que está em casa curtindo a programação, Isadora Pompeu, Bênçãos que não tem fim. A Sandra do Belas Artes também, aí com o sucesso da Isadora Pompeu. Raça Negra Cheia de Manias, tá aí a galera que participou, que foi a Sônia, é isso, Kaique? A Sônia que pediu, lá do Guaraú, para as filhas que também está fazendo aniversário hoje, viu? Tá na mais, tá bom demais, vamos tocar o sucesso da galera aí, Kaique, daqui a pouquinho tem sorteio.

0: Seba, ela tá tirando onda.
1: É mesmo?
0: Na minha cara.
1: Que é isso? Vamos tirar onda dela.
2: Chega junto.

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0: Número 1, Kaique! Chegou o final. Aí você falou, Kaique, fica feliz quando termina o programa, né? Pois é, todo mundo que chega o final do término do trabalho quer chegar em casa, sentar no sofá, ver um jornal, um cafezinho com uma torrada, uma brioche, tudo isso. Ah, minha patroa já tá lá esperando. Beijo, meu amor. Obrigado pelo carinho. A filhona parte aí pra Santa Catarina, tá aí curtindo os pais, e eu fiquei super feliz com a presença do Davizinho. A filhona tem aí mãe de menina, em breve aí, em setembro, vem a Raquel. Ah, seja bem-vindo, Raquel, que Deus abençoe aí. Obrigado aí, meu genro querido, também pelo carinho, corintiano feliz da vida. Vamos pro sorteio, mas antes tem aqui dois áudios. Tá aí, a participação da Grace, do restaurante Família.
1: Boa tarde, meu amigo Kaique. Aqui é a Grace, do restaurante da Família GK, do Belas Artes. Quero mandar um beijo pra você, mandar um beijo pra todos os ouvintes aí. E falar que tô morrendo de saudade. Desculpa aí, ao tempo que eu passo às vezes sem falar, mas tô te ouvindo todos os dias. Tá uma correria, mas tá tudo bem aqui, graças a Deus. Quero com vocês também. Um beijo. Ô Kaique, toca minha música aí e me põe no sorteio, hein? Quero participar do sorteio. Pessoal, amanhã é feijoada, hein? Vamos lá, um restaurante da família, na rua José Rusman.

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1: Tá aí.
0: Falar com Grace. Feijoada top, completa.
1: A própria. Valeu, Grace. Um abraço pro maridão aí, o Armando, a Nicole, o pessoal todo aí do restaurante, viu? Ele agora falando diretamente aí do restaurante, falando de restaurante Oficina da Fome, é o Genilton.
2: Meu parceiro Kaique Pereira, passando aqui pra desejar aquela tarde mais maravilhosa. Sextou, bebê, vem em mim sexta-feira, sua linda. Eu vivo do restaurante Oficina da Fome, marcando aquela presença com o meu locutor. Kaique Pereira, chama no 12, chama no grau, bebê, chama. Vamos rasgando e costurando, menino. Bota pra petorar, menino, chama. Tá eu aqui, o meu amigo Mionário, marcando aquela presença aqui no restaurante Oficina da Fome, chama no 12, bebê, chama, Mionário, chama, ahu, ahu.
1: Tá aí, obrigado a participação da Letícia de Paula do Jardim América, tá concorrendo ao prêmio Dogão, o Thiago também Prado tá concorrendo, enfim, essa galera que ligou, que participou aí, obrigado pelo carinho, viu? Sucessos vai rolar aqui antes do sorteio, o Diego e Vitor Hugo, aí a Grace participando, o Jeito Moleque aí participando, a Sônia, também do Guaraú Leonardo, meu amigo Daniel do Belas Artes e Zeca Pagodinho, o Pablo lá da Mano Bela. Vamos pro sorteio e depois na sequência tem aí dos sucessos que eu anunciei, tem as 12 mais pedidas aqui na Mais FM. Um beijo no coração de cada um que ligou, que participou, que aguardou. Enfim, ah, eu já estou com saudade, mas segunda-feira a gente se fala, viu? Sorteio agora, vamos ver quem vai levar esse dogão mais refrigerante. Você que mandou o seu alô, tá aí, ó. Todos os números está computado aqui. Ah, o final do telefone é 6377. 6377 foi uma ganhadora, Sônia. Parabéns, Sônia, você foi a ganhadora. Manda nome completo e CPF aí. Manda nome completo e CPF rápido aí. Obrigado pelo carinho. Vou só aguardar você mandar para poder validar o seu prêmio. Você pode retirar ainda hoje. Amanhã você tem 3 dias para retirar, viu, Sônia? Mas manda nome completo e CPF para validar o seu prêmio. Gente, tô indo embora. Beijo no coração de vocês. Um ótimo final de semana abençoado. Lembre-se, cada ação uma reação. Faça o bem, não olhe a quem. E Deus vai te abençoar. Valeu, tchau, tchau. Fiquem com Deus. Segunda-feira, eu tô por aqui. Se Deus quiser, ele antes querer.

essa diferença que todos nós temos em nossas famílias. O bem mais precioso que a gente tem, quem vai estar sempre do nosso lado, nos melhores e nos piores momentos da nossa vida, sabe quem é?

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2: 5:18.

0: 5:36.
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Meus irmãos, minhas irmãs, vamos agradecer ao nosso Deus, vamos agradecer ao nosso Pai e vamos confiar em seu amor, apresentando a ele as nossas conquistas, as nossas preocupações e as nossas alegrias pelas mãos maternas da Virgem Maria. O anjo do Senhor anunciou a Maria e ela concebeu do Espírito Santo. Ave Maria, cheia de graça, o Senhor é convosco. Bendita sois vós entre as mulheres, bendito é o fruto do vosso ventre, Jesus. Santa Maria, Mãe de Deus, rogai por nós, pecadores, agora e na hora da nossa morte. Amém. Eis aqui a serva do Senhor, faça-se em mim segundo a vossa palavra. Ave Maria, cheia de graça, o Senhor é convosco, bendita sois vós entre as mulheres, bendito é o fruto do vosso ventre, Jesus. Santa Maria, Mãe de Deus, rogai por nós, pecadores, agora e na hora da nossa morte. Amém. E o Verbo Divino se fez carne e habitou entre nós. Ave Maria, cheia de graça, o Senhor é convosco. Bendita sois vós entre as mulheres, bendito é o fruto do vosso ventre, Jesus. Santa Maria, Mãe de Deus, rogai por nós, pecadores, agora e na hora da nossa morte. Amém. Rogai por nós, Santa Mãe de Deus, para que sejamos dignos das promessas de Cristo. Oremos. Infundi, Senhor, em nossos corações a vossa graça, para que, conhecendo pela anunciação do anjo a encarnação de Jesus, vosso Filho, cheguemos por sua paixão e cruz à glória da ressurreição. Pelo mesmo Cristo, Senhor nosso. Amém. Glória ao Pai, ao Filho e ao Espírito Santo, como era no princípio, agora e sempre. Amém. E pela intercessão de Nossa Senhora da Conceição, nossa Mãe, nossa Rainha, nossa Padroeira, a bênção de Deus Todo-Poderoso, Pai, Filho e Espírito Santo, desça sobre todos vós, vossos familiares e convosco permaneça sempre.

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3: Carol Zapata.

0: 6:32.
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3: 6:41.

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1: 7 e 5.
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0: 7:32.
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3: 7:37.

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0: 8 e 9.
1: É um prazer imenso estarmos aqui novamente cantando para vocês. Abra o coração, deixa o Pique Novo entrar.

0: eu acho que você tem que mandar aquela mensagem. 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

0: 8:32.
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3: 8:35.

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1: A gente...
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